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Senhor amado Deus, querido Pai, é no nome de Jesus Cristo, o Nazareno, que nós entramos diante da Tua santa e gloriosa presença. Primeiramente, ó Deus, para glorificar o nome santo e poderoso do nosso Senhor e Salvador Jesus Cristo. É mais uma segunda-feira, mais uma semana que se inicia para a glória do Teu santo nome. Hoje, 14 de setembro de 2026, nos encontramos dentro dos estúdios da Rádio Paraty FM, no programa Jesus Cristo em Seu Lar, da Igreja Evangélica Cristã, plenitude da bênção de Deus, meu Pai. E eu venho clamar em oração, ó Deus, por essa rádio existir, ó Deus, porque o Senhor abriu essa porta para que nós pudéssemos aqui anunciar as boas novas da salvação, crendo que Jesus Cristo é o único Senhor, Salvador de todas as almas para a vida eterna. E é por isso, ó Deus, eu uno eu, pastor Gaspar, a minha fé com o pastor Helmut e a sua família, pastor José Batista e a sua família, evangelista Andréia, esposa de Acno Hilde e família, Senhor, meu Deus, e a todo o ministério da Igreja Evangélica Cristã, plenitude da bênção de Deus. Ó Pai, primeiramente queremos te render graças, louvores, honras e glória, porque a ti pertence toda a nossa adoração. Mas queremos apresentar a vida do nosso amigo e irmão Laerte Brioli. Ó Deus, sua vida espiritual, sua saúde, sua casa, a sua família, pois aprove o Senhor levar a sua ente querida, a esposa, amiga, companheira, que dorme no Senhor, a irmã Jô, e aprove o Senhor fazer a tua vontade, e que o Senhor venha confortar o coração desse homem, como dos filhos, genro, noras, netos, Senhor, venha fortalecê-los na fé, Senhor. Que o Teu Espírito Santo de Deus, que é luz, ajude eles nesse momento, porque a dor da perda é muito grande, se tratando do ente querido tão amado, Senhor. E aprove o Senhor fazer a Tua vontade, porque a Tua vontade, ela é que é boa, ela é perfeita e agradável. Certamente nos compadecemos, porque todos nós já passamos por momentos assim. E o Senhor vai dando graça para nós prosseguirmos, Senhor. Então eu peço que o Senhor tome toda a família Brioli nas Tuas mãos, em especial o irmão Laerte, os seus filhos, genro, noras e netos. E o Senhor cubra essa família com Teu sangue precioso, Jesus. Que o Senhor fortaleça de uma maneira grande e poderosa. Que somente o tempo, ó Deus, e o Espírito Santo que vai cuidar para apaziguar esse momento. Então eu quero agradecer por essa família existir, e que certamente eles nos deram a honra de trazer uma palavra ali, anunciando a graça de Jesus Cristo, anunciando o poder do Espírito Santo em nome de Jesus. Então, Senhor, fortalece a todos eles, da graça, da força e da sabedoria. Espírito Santo, toma a vida de cada um deles nas Tuas mãos e conduz os seus passos, oh Pai, numa trajetória que, segundo a palavra, tem espinho, tem abrolhos, mas tem vitória, Senhor. Então que o Senhor conceda vitória a essa família, porque na nossa fraqueza o Senhor nos faz forte. Todos que estamos, Pai, na sintonia, já passamos por momentos iguais, de uma perda de um ente querido, uma pessoa amada. Mas aprove, Senhor. Ó Deus, cumpri o Teu propósito na vida daquela Tua serva, que agora dorme no Senhor, e que há de despertar no sono da glória eterna. Nós que aqui estamos, temos que estar cada dia mais unidos, numa só fé, num só espírito, desejando realmente a volta de Cristo. O caminho, a verdade e a vida é Jesus.
Ninguém pode ir ao Pai se não for por Ele. Muito obrigado, Espírito Santo. Deus, oro pela vida do pastor Helmut, tia da Diaconisa, tia da Escolinha Samanta. O filho Leonardo, oro pela vida do pastor Zé Batista, Diaconisa Ibaneide, filho Arthur, Anderson, Alain, a toda a família Batista Benevito, família Gobato, família, certamente, meu pai, Wagner. Coloco também em oração, ó Pai, a vida da evangelista Juliana, do Diácono Hildo. Coloca a vida, Pai, do Vinícius, da Carol, da Rafaela, do esposo, ó Pai, ô Senhor, o Thales. Coloca a vida do Pedro, do Felipe, a irmã Irene, enfim, a toda a família Herdei. É, Senhor, a toda a família Herdei. É, e a família também de Luca, família Wagner, família Gobato, Benevides e Batista, e a todas as famílias no Brasil e no mundo, em especial a família Brioli. Ô Deus, fortalece, renova, capacita, dá graça na calabaçúpia. O Senhor é Deus, o Senhor é Deus. Então, aprova o Senhor fazer a tua vontade, Senhor. Ainda que não entendemos o agir ou operar, mas operando o Senhor, ninguém pode impedir. Por isso, meu Deus, fortalece essa família, a família Brioli. Fortalece de uma maneira tal que dela advém a maior abastança, trazendo descanso para a alma, para o espírito e dando saúde para o físico, Senhor. Somos gratos por tudo que o Senhor permitiu, está fazendo e irá fazer em prol do reino, mas que eles tenham a graça e a paz de Cristo e a comunhão plena do Espírito Santo. Abençoa todos os amados ouvintes no Brasil e no mundo, ó Deus, que estão em sintonia conosco, contemplando o Senhor, os bons e os maus, Senhor. Deus, abençoa a vida missionária Miriam, alcança ela nessa hora, em nome de Jesus, Pai. Dá a tua bênção, dá a tua graça, derrama a tua unção, o teu poder, do teu Espírito Santo, em nome de Jesus. É o nosso pedido, orando, crendo e agradecemos, em nome do Senhor Jesus. Ô glória, amém. Muito boa noite, meus amados ouvintes, a você, varão, varoa de Deus, que está sintonizado conosco aí na programação da Rádio Paraty 87,5. E certamente nosso irmão Laerte, que teve aí na vontade do Senhor, Deus recolheu a sua esposa. E Deus tem dado graça a esse homem, como os filhos, né, genro, noras e netos. E vamos orando, intercedendo, que Deus vai dando graça e a gente vai vencendo em nome de Jesus. Então, nossas condolências, irmão Laerte, o Ministério Plenitude da Bênção de Deus, e eu, pastor Gaspar e família, Guilherme, meu filho Guilherme, a Giovana, meu genro Felipe, minha netinha, mandou saudar o irmão com a família, viu? Dando as condolências aí, e que Deus vai dando força e graça para a gente prosseguir, com a graça e a misericórdia do Senhor. Então, é motivo de nós glorificar o nome do Senhor, mas saber que ainda há pessoas tementes a Deus, pessoas que têm as suas responsabilidades, e Deus vai dando graça, irmão Laerte. Pode ter certeza disso. O Espírito Santo foi Ele enviado para nos ajudar nos dias maus, nos dias difíceis. Então Deus, Ele é contigo, é com a sua casa, é com a sua família, e Ele é conhecido como Deus Emmanuel. Emmanuel quer dizer Deus conosco, então Ele é conosco também, em nome de Jesus. Amém? Então, como eu disse aqui no início, conversando com o irmão Laerte, se meu papai fosse vivo hoje, 14 de setembro, estaria completando 98 anos, mas aprovo em 2013, meu Jesus levar ele para a sua glória. E a mamãe foi em 2000,

mas aprove Deus fazer a vontade dele, e vamos prosseguindo, né, com pensamento em Deus, pedindo a direção do Espírito Santo. Deus tem cuidado de nós, Deus tem usado de pessoas para cuidar de nós, e a gente fica grato por isso, e vamos prosseguindo, né, em nome de Jesus. Mas quero aqui chamar a atenção de você, meu amado, minha amada, que quer oração, né, quer pedir um louvor, né, você pode estar enviando aí pelo WhatsApp da rádio Paraty, é o 11, que é São Paulo, 97785-0790, isso é o 11 97785-0790, né, mande a sua mensagem de áudio ou de texto e fale o nome da sua cidade, né. Nós vamos estar aqui orando. Nossa irmã Nilva Fabris pede ali no bairro, ressuscita-me, e oferece ao pastor Gaspar, pastor Helmut, irmão Laerte, a todos da Igreja Plenitude e a todos os ouvintes da Rádio Paraty, no Brasil e no mundo. Mas também a nossa irmã Viviane Pereira, sempre ligada na videira, né? Pede Cassiane, aonde Jesus mora. É louvor bonito, viu? Oferece ao pastor Gaspar, pastor Helmut, diaconisa Samanta, ao irmão Sandro Plenitude, ao irmão Laerte, a todos da Igreja Plenitude, todos os ouvintes da Rádio Paraty no Brasil e no mundo. É o desejo dela. Amém. Mas também a irmã Ivanir, sempre conosco também, lá na cidade de Santo André, pede Fernandinho, o único, né? Oferece ao pastor Gaspar, pastor Helmut, irmão Laerte, a todos da Igreja Plenitude, a todos os ouvintes da Rádio Paraty. Então, meus amados, a obra não para, não. E aí a gente vai prosseguindo. Então, aí fique ligadinho aí, porque nós vamos estar ministrando hoje. É, pega a escritura, é Lucas capítulo 15. Lucas capítulo 15 é o terceiro livro da Bíblia no Novo Testamento. Mateus, Marcos e logo em seguida Lucas. Então, nós vamos aí aos louvores, né? E queria agradecer o seu carinho, as suas orações. E intensifique aí as orações para a vida do irmão Laerte e toda a família dele, em nome de Jesus, tá bom? Forte abraço, fique ligadinho, Lucas capítulo 15, anote aí, Lucas capítulo 15, e voltamos já já, permitindo Deus, também pela página do Facebook, já está no dial aí, né? 87,5 FM, que é a Rádio Paraty, é a rádio da nossa cidade, a rádio abençoada por Deus, em nome de Jesus, mas pela página do Facebook da igreja, é o IEC/Plenitude, aí pelo Facebook. Amém? Fique ligado, voltamos já já, em nome de Jesus. Ô glória!

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1: Porque assim diz a palavra de Deus. O Evangelho de Jesus Cristo é escrito por Lucas, no capítulo 15, no versículo 22 a seguir, que diz: Mas o Pai disse aos seus servos: Trazei depressa o melhor vestido e vestilho, e ponde-lhe um anel na mão e alparcas nos pés. E trazei o bezerro cevado, matai, e comamos e alegramos, porque este meu filho estava morto e reviveu, tinha-se perdido e foi achado novamente. E começaram a alegrar-se. Palavra do Senhor. Amém. Graças a Deus. Meus amados irmãos, amados ouvintes, você que teme a Deus, a pessoa bendita de Jesus, eu quero glorificar a Deus pela sua vida existir, por você estar conosco, vocês estarem conosco já há alguns anos, anunciando as boas novas aqui através da Rádio Paraty FM 87,5, a Igreja Evangélica Cristã Plenitude da Vez de Deus. O programa chama-se Jesus Cristo em Seu Lar. Na sonoplastia aqui está o irmão Laerte conosco há anos. E eu quero trazer essa palavra para que você venha compreender quanto o pai ama um filho. Porque é uma das parábolas bastante conhecida, irmão Laerte, amados ouvintes, que é a parábola do filho pródigo. Aquele filho que tinha o seu irmão, obviamente, eram dois filhos, mas aquele filho, ele se achou no direito, irmão Laerte, amados ouvintes, de ir até o pai dizer: pai, eu sou teu filho mesmo? Claro, meu filho. Então eu tenho direito à herança? Tenho. Então eu quero a minha parte, porque eu quero viver a minha vida. É? E o pai não questionou, não. Chamou outro irmão, dividiu entre os dois, e aquele que pediu a herança em vida, ele foi para uma terra longínqua, distante. E aí ele pegou todo o dinheiro. A Bíblia vai ensinar e relatar que ele foi viver bem distante dos pais e viveu uma vida promíscua, longe, promíscua. Enquanto ele tinha dinheiro, os amigos estavam ao redor, mas o dinheiro que não leva a desaforo, né? Veio uma grande fome na terra, e ele já não tinha mais recursos, não tinha amigos.

Bíblia vai relatar, nós vamos ler já, que ele foi para um lugar muito distante. Lá, não quero que ninguém intrometa na minha vida, né? E ele pegou uma boa quantia de valor. E certo disso, meu neto, foi uma decisão dele. O pai chamou os dois filhos, dividiu a herança, um para outro. Falou: ó, pai, estou indo aí, sou dono do meu nariz, vou para bem distante para que ninguém saiba onde eu estou. Uma soberba, uma altivez muito grande. Mas como a gente estava ali conversando, né, numa

o pai sempre tem o melhor para o filho. Mas ele se achou no direito, então o pai também não impediu. Assim é Deus, irmão. Se você quer tomar uma decisão por sua conta, largar, abandonar tudo, Deus não vai impedir. Agora, toda decisão ela tem uma consequência também. Se é uma decisão dirigida pelo Espírito de Deus, vai te trazer bênção. Mas sem soberba, em altivez, como foi esse filho, né? Ele pagou um alto preço, um alto preço. E aí o negócio se estreitou mais ainda. E ele caiu em si. A Bíblia diz, irmão Laerte, amados ouvintes, que ele caiu em si. É, a irmã Ingrid Karen, graça e paz, ó irmã. Jesus abençoe sua vida, a Julinha, a sua casa, a sua família. Obrigado lá pelo mimo. Deus, ele é fiel, né? E que Deus multiplique em nome de Jesus. Mas, em verdade é essa. Ele lembrou da casa do pai. É. Ele caiu em si. E o que aconteceu? Quando ele cai em si, irmão Laerte, irmã Ingrid, a todos os amados ouvintes, presbítero Antônio Jorge, ao nosso irmão presbítero Elias, pastor Zé Batista, pastor Claudinei Trindade, meu amigo, meu irmão, está ligado sempre conosco também. Ele caiu em si e ele lembrou que na casa do pai, que até os empregados sentavam à mesa, e ele passando necessidade, ele passando dificuldade, mas foi consequência daquilo que ele plantou, que ele semeou, né? Diaconisa Ivaneide, paz do Senhor, pastor Zé Batista, vai Zé Batista e Benevides, Arthur, Duda, Deus abençoe grandemente a vida de vocês, eu louvo a Deus por vocês existirem, está conosco sempre orando, intercedendo e está na sintonia também, para a glória e honra de Jesus, pastor Claudinei, saúde ali a pastora Célia, né? Aos filhos, né? Juan, Renan, Rafael, umas bênçãos, os netos aí, né? Na verdade, o Lourenço, o Vicente, são bênçãos do Senhor. Agradeço também pela nossa irmã, a Cristina Gutierrez, sempre conosco também, mandando mensagem. Para a glória do Senhor, Deus abençoe sua vida, casa, lar e família. A nossa irmã Levita Diagoniza Viviane, a nossa irmã Ivanir, é uma multidão com a gente, a irmã Nilva, tudo ligadinho conosco nessa mensagem, pastor Helmut, o Diácono Hilda, evangelista Andréia. Deus, ele é fiel, queridos, Deus, ele é fiel. E aí ele cai em si, diz, olha, como é que eu vou voltar para casa do meu pai? Voltar envergonhado, abatido. E ele disse, já sei, vou dizer para o meu pai, pai, eu pequei contra o céu, ou seja, pequei contra Deus e pequei contra ti. Eu não sou digno de ser chamado de seu filho. Vou me humilhar. E aí, vou pedir para ele, se ele me fizer igual um dos empregados, eu vou aceitar. Porque até os empregados naquela fazenda, o patrão ele tratava com amor e respeitava o seu funcionário, né? Que também eram bênçãos para a fazenda dele. E esse menino, então, agora comendo comida que os porcos comiam, meu amado e minha amada, são chamados-se lei de semeadura. A semeadura ela é livre, irmão Laerte, amados ouvintes, mas a colheita ela é obrigatória. Ou numa lógica bem clara para você entender mais fácil, o que o homem planta, ele colhe, né? Então, por isso que Jesus disse que no mundo nós teríamos aflições, mas ele mandou ter bom ânimo, diaconisa Carla. Opa, glória a Deus. Abençoa a tua vida aí, a vida do Diácono André, tua esposa, Yasmin, Benjamin, Maria Índia, toda a família. Deus seja louvado. Olha, ele torna a casa do pai. Irmão Laerte, a Bíblia diz que quando ele chega, ele fala com um dos empregados lá, não sei dizer o porteiro da fazenda, né? E ele volta todo maltrapilho, sujo, descalço, roupa rasgada. Estava irreconhecível. E quando ele chega lá na porteira, fala com um dos empregados lá do pai dele, diz, olha, meu pai está aí, mas quem é você? Ah, eu sou filho do dono da fazenda. Você está de brincadeira que é você. Desse jeito que você fez da tua vida. Não, meu pai está aí. Tá, então chama ele para mim, por favor.

O pai, quando sai lá da fazenda e vê o filho daquele estado, ele não julga, ele não aponta e não acusa. Ele abre os braços e fala: meu filho, quanto tempo eu esperava a tua volta. Ele abraçou o filho, irmão Nerd. Mas ele falou: não, pai, olha a condição que eu estou. Pai, eu pequei contra o céu, eu pequei contra ti, eu não sou digno de ser chamado teu filho. E aí o pai falou: filho, você sempre para mim foi e será filho. Porque ele se humilhou tanto, esse jovem, que disse: se o senhor me fazer igual dos empregados, eu estou contente. Mas filho é filho. E o que chama atenção, meus amados irmãos, é que o pai não foi atrás do filho, não. Porque a decisão de sair foi dele. Então a decisão tem consequência. Quando sai no tempo e na hora e na direção de Deus, para o matrimônio, formar uma família, é diferente. Mas não, ele já foi pedindo herança, né, empinou o nariz, pegou a parte dele, da herança em dinheiro, foi viver uma vida longe, mas uma vida promíscua, uma vida, né, de rebeldia, relacionou com as meretrizes. Então não tem como dar certo, meu amado. Porque o primeiro mandamento de promessa é: filho, honrar pai e mãe, para que tenha longanimidade na sua vida. Mas o pai, que não foi atrás, mas recebeu como filho ele, no arrependimento, o pai abraça ele e manda o empregado: olha, dá um banho nele, porque põe uma veste nova, traz ele aqui, né? Ele tomou o banho, vestiu uma veste nova, o pai pôs um anel no dedo, porque ele, como uma aliança, ele tinha quebrado a aliança com o pai. E ele estava descalço quando ele chegou ali. Saiu cheio do dinheiro, voltou sem nada. Descalço, o pai pôs um calçado, porque no caminho tem espinho, tem abrolho, né? Ou seja, mas foi uma escolha dele. Mas o pai não apontou e nem acusou, não. O pai abraçou ele e falou: filho, para mim você nunca saiu de casa. Aí é forte demais. E era o filho pródigo que torna a casa do pai arrependido, se humilha, porque esse é o segredo. Esse é o segredo. É? Tiago 4,10: humilhai-vos perante o Senhor e ele vos exaltará. 1 Pedro 5,6: humilhai-vos diante da potente mão de Deus, para que no tempo certo ele vos exalte. Deus é o nosso Pai Celestial. Então a gente, quando se humilha perante Deus, com coração puro e sincero, não como troca e barganha, ele honra quem honra ele. É? Agradecer a irmã Nilva também aí. Abre, está aí, ó, ligadinha conosco, já pediu louvor. Que bênção. Deus abençoe o lar, a família da irmã também. Em nome de Jesus. Deus, ele é maravilhoso, ele é santo. Aleluia. E daí, aí, o que que acontece? O filho volta já agora com banho, veste nova, né? Aliança no dedo, pé calçado. Essas vestes são vestes espirituais, meus irmãos. Aliança que ele tinha quebrado com o pai. O pai renovou a aliança, pôs uma aliança nova. E aí nos pés estava descalço, maltrapilho, pois calçou o evangelho, preparado para a paz. Então quer dizer, o pai abraça agora, o pai manda matar um novilho e fazer uma festa do retorno daquele filho, uma ação de graça. Né? E todos ali comiam, bebiam, se alegravam, mas o filho, o irmão dele, o mais velho, tinha ido para a cidade. E o irmão volta e vê aquela festança, aquela coisa toda. Chamou lá o empregado lá da portaria, falou: o que está acontecendo aí? O senhor não está sabendo? Não, meu pai está aí, tá. Não, teu irmão estava perdido aí, ó. Foi achado novamente. E teu pai mandou dar um banho para o verso nova, renovou a aliança. E é motivo de alegria, ele estava perdido e foi achado. Né? Aquele irmão sentiu um sentimento de inveja, né? Porque a herança, a metade já era dele, porque o outro pegou a metade e foi e gastou agora. Propriamente o pai estando em vida ainda, que tinha toda a ordem, mas morrendo ele que seria dono, que a parte que o outro quis pegou em dinheiro, foi gastar, foi viver uma vida promíscua. É uma consequência muito cara quando as coisas não é a direção de Deus. E esse filho volta, tinha ido à cidade, ele diz: meu pai está aí, está, chama ele para mim então. E o pai veio,
felizão, alegre, falou: ô, meu filho, hoje é dia de festa, né? Teu irmão estava perdido, foi achado novamente. Aleluia, a irmã Andréia, graça e paz, Deus abençoe, a irmã Andréia, a irmã Alice, viu, sua filha, Deus abençoe, em nome de Jesus. E ali o pai vai encontrar com o filho mais velho, tão alegre, mas o filho mais velho, sabe o que diz pro pai, irmão Laerte, amados ouvintes? Poxa, pai, poxa vida, hein, pai? Mas o que tá acontecendo, meu filho? Hoje é dia de festa. Pois é, meu pai, esse teu filho aí, ó, nem chamou de irmão, não. Bagunçou o coreto, pegou a herança, foi viver com as meretrizes, gastou todo o dinheiro. Agora ele volta, Senhor, põe veste nova, renova a aliança com ele, põe os pés no evangelho, faz uma festa, mata um bezerro. Para mim, o Senhor nunca matou um cabrito, pai. Um cabrito para mim comemorar com meus amigos. O pai sábio disse assim: filho, põe a paz da tua alma no teu coração. Tudo que eu tenho já é seu. Esse teu irmão estava perdido e foi achado novamente. É motivo de alegria, né? Quer dizer, o filho que estava na casa do pai estava mais perdido do que o que estava fora. Porque ele tinha que ter a alegria de saber: ô, mano, onde você andou, mano? Você sumiu, o que aconteceu, rapaz? Se alegrar com a volta do irmão, né? E aí, nada disso. Falou: poxa, pai, esse teu filho bagunçou o coreto, viveu com a meretriz, gastou todo o dinheiro, volta todo maltrapilho, aí o senhor põe veste nova, põe aliança nova, calça os pés, faz uma festa de arroma. E para mim, que fiquei sempre com o senhor aqui, pai, o senhor nem um cabrito matou para mim comemorar com meus amigos. Olha aí o sentimento de inveja, é muito forte. A nossa irmã Maria Matias também está conosco, graça e paz, Jesus abençoa. Aleluia, Deus seja louvado. O pai foi sábio demais, dizendo: filho, tudo que eu tenho já é teu, e esse teu irmão estava perdido e foi achado novamente, é motivo de alegria. Oh, rabacalabassúbia. Oh, meus amados, quantos não estão assim dentro da casa do pai? É, a pessoa saiu sem direção, voltou para a igreja, olha lá, essa foto do pastor receber lá, plantou, fez tudo. A igreja é para pecador, gente. A igreja não é para justo, não. Deus vem chamar é pecador, arrependimento. Os sãos não precisam de médico, não. Quem precisa de médico é os doentes. Se a pessoa está voltando arrependida, porque o pai trouxe de volta. E é motivo de alegrar, não é motivo de apontar, de acusar, não. Ah, ela sai, ele sai a hora que quer. Meu amado, Laerte foi usado aqui hoje, mas não vamos ser juiz, não. A gente não pode ser juiz. Juiz é único. Só ele pode decidir, só ele pode dar decisão. Só ele é Deus. Hã? Diaconisa Maria José, a irmã Zéza, paz do Senhor, sauda aí. Cooperador, salvador, esposo. Deus abençoe grandemente a vida de vocês, em nome de Jesus. Deus é lindo, Deus é maravilhoso. Então é motivo de nós se alegrar, meus amados. Deus está trazendo de volta, é motivo de festa, de alegria, né? De apontar, de acusação. Por isso que a palavra diz que quem está de pé tem que cuidar para não cair. Mas o cair pode ser do homem, mas o levantar é de Deus. Ei, toma cuidado. Labai, canais, fi, decanta, alabassabianta. Para não ficar nas minhas palavras, acompanhe comigo aqui. No versículo de número 11, Lucas capítulo 15, versículo 11, a parábola do filho pródigo. E disse um certo homem, tinha dois filhos. E o mais moço deles disse ao pai: dai-me a parte da fazenda que me pertence. E ele repartiu por eles a fazenda. Olha o 13. E poucos dias depois, o filho mais novo, juntando tudo, partiu para uma terra longínqua. E ali desperdiçou a sua fazenda, vivendo dissolutamente, uma vida promíscua, né? É, meus amados, como foi já citado aqui, a lei da semeadura é livre, mas a colheita ela é obrigatória, meus amados. E havendo ele gastado tudo, olha como é forte isso, hein? Houve naquela terra uma grande fome e começou a padecer necessidades. E foi e chegou a um dos cidadãos daquela terra
a qual mandou para os seus campos apacentar porcos. Na casa do pai ele sentava na mesa, dava ordem para os empregados, tinha do bom e do melhor, mas ele escolheu, né? Aí no 16, e desejava encher o seu estômago com as bolotas que os porcos comiam. Olha que estado, e ninguém lhe dava nada. Você está vendo, mano? A roda gigante da vida, ela gira, gente. Já foi citado aqui, aquele que está de pé, cuide para que não caia. Às vezes você está no patamar de honra hoje, mas diante da honra, Provérbios 15, 33 diz que diante da honra tem que ter humildade, meu mano. Viu? Estenda a mão para abençoar, socorrer. Viu? Que é de suma importância. Tudo que você faz não é vão, não. O homem pode não reconhecer, mas Deus reconhece tudo isso. Deus vê que o teu coração é desprendido. Então, ele desejava comer as bolotas que o porco comia. Ninguém lhe dava nada. Está dentro do chiqueiro, dando comida para o porco. Ele querendo comer e não podia comer. É o processo. Processo caro de rebeldia, mas por outro lado ele tinha que ser moldado, né? Tem que ser lapidado. Às vezes a pessoa, para ser moldada, ela tem. Deus abate, tira a soberba dele assim. Põe lá no último estágio. No último estágio. Não é fácil. Isso eu ouvi do meu irmão. Ele falou assim para mim: eu cheguei no fundo do poço. Falei: você que pensa, tem mais 10 metros para baixo ainda. Sabe por quê? Porque quando eu estava por cima, o eu é perigoso, eu faço, eu mando, é do meu jeito, eu que realizo. O eu sou é um só, é Deus. Não que tinha um coração mais, nem tem, sempre se desprendeu para ajudar. Mas quando está no patamar mais elevado, as pessoas pensam que são o dono do nariz. Como eu falei da roda gigante, ela gira. Uma hora você está em cima, vai girar, pode parar no meio. Que eu já tive roda gigante no parque. A gente foi com tanta euforia, de repente parou lá em cima. Falei, pronto. Aí desceu, aí deu aquele tanque, desceu. Falei, agora pronto. Parou no meio. Mas enquanto eu não cheguei lá na terra, lá no chão, aí não aguentei mais. Porque quando a gente está lá embaixo, a gente vê que Deus é grande, que nós somos pequenos. Deus é poderoso. Tanto que Ele está no alto dos céus, né? A Bíblia diz que Deus vê com nós como o grão de areia do mar. Olha, esse é o Deus Todo-Poderoso. Esse pai aqui não julgou o filho, não apontou, não. Mas o irmão que estava na casa do pai falou: poxa, pai, para mim o senhor não matou nunca um cabrito. Foi no pior mesmo, no cabrito. Para mim, para meus amigos, para esse teu filho aí que bagunçou, que bardernou, o senhor matou um garrote, fazendo uma festa da Roma. Poxa, pai. O pai sabe, falou: filho, põe a paz da tua alma no teu coração.

né? Ele estava perdido e foi achado, é motivo de festa. Ou seja, tudo que eu tenho já é teu, porque ele já gastou a parte dele. Mas é motivo de nós alegrar. Pastora Solange Silveira, Deus abençoe a sua vida, viu? Sua casa, sua família, o ministério. Que Deus honre a sua fé em nome de Jesus. É assim que acontece, meus amados irmãos. Diante da honra, sempre humildade. Esse é o segredo da vitória. Jesus foi o homem mais humilde da face da terra. Sendo ele rei da glória, não usurpou ser igual a Deus, mas sujeitou e a morte de cruz, morte de sangue. É, está lá bacandarabassúpia. É, meus amados, escute. No versículo de número 16, e desejava encher o estômago com as bolotas que os porcos comiam e ninguém lhe dava nada. E tornando em si, disse: quantos trabalhadores ou jornaleiros, meu pai tem abundância de pão e eu aqui passo fome. Ele lembrou da casa do pai, né? Não é verdade? Deus, ele é fiel. Tem um pastor da igreja lá, o pastor André. Tem uma filha que deixou a soberba entrar, a rebeldia, conheceu um rapaz do Rio de Janeiro. Falou: não, pai, eu vou casar com ele, ninguém vai impedir. E pegou e saiu de casa. Numa rebeldia sem a bênção dos pais. O pai falou: ó, a decisão é sua. Mas por mim você não saía, não. Mas você quer ir por sua conta? Então vai. Mas pagou um alto preço, hein? Pagou caro. O cara já não gostava de trabalhar. Ela que estava sustentando a casa, pondo de comer. Ainda era xingada, aquela coisa toda. Né? Aí nos domingos começou aí todo domingo na casa do pai lá almoçar. O pai já sacou, né? O pai conhece o filho, né? Mas primeiro foi falar com a mãe para intermediar, né? Com a mãe o coração é mais mole, né? E ela falou: mãe, será que eu posso voltar para a casa do pai? Falou: agora você vai falar com ele. Porque na hora que você saiu aí, você saiu com o nariz empinado, ele falou que não era bom que você saísse. E ele veio falar comigo. E aí o mundo velho aí, irmão, tá largado. O mundo aí fora já zumbalinho. E esse homem chorava. Falei: irmão André, pastor André, é melhor o senhor abraçar ela do que o mundo abraçar ela. Ela falou: pastor, é tão interessante que o quarto dela, eu desfiz, está tudo lá, cama, guarda-roupinha, tudo arrumado. Né? Dá aquela pegada boa para ela despertar para a vida, mas depois no final você fala assim: filha, para mim você nunca saiu de casa. Está aí a casa. Né? O cara pegou a mala, foi embora para o Rio de Janeiro, porque não gostava de trabalhar. Né? Então, a filha pródiga reconheceu que na casa do pai tem um teto, tem um banho quente, tem uma roupa passada, né? Tem a comida boa, né? Lembrou, né? Porque lá ele não fazia comida, ou ela não fazia comida, era só iFood. Aí não tem aguenta, pagando aluguel. E uma casa na Aracaju não vale. Era uma prova tremenda, né? Então quer dizer, o processo, irmão. É como foi dito aqui, plantou, vai colher. Né? Agora, quando o filho vai sair para um matrimônio, né, já tem a bênção dos pais, então vai criar sua família aí, não é verdade? Mas não, foi esse aqui, pegou o dinheiro e foi para longe, para ninguém saber onde ele estava. Mas quando o processo chegou, ele lembrou da casa do pai. Né? Mas eu quero chamar a atenção que o irmão mais velho chega e vê aquela festa e falou: meu pai lá, porque não é possível. Pra mim, meu pai nunca me pagou um cabrito. Agora você matou um garrote, esse cara que gastou tudo, viveu com as meretrizes, numa vida promíscua. E o pai não julgou, não apontou, não. O pai abraçou, querido. Abrace, meu irmão, minha irmã, porque o mundo está largado. É, a gente se indigna com muitas coisas, sim. Tem hora que a gente fica indignado, né? Porque a gente é ser humano, mas é melhor abraçar que o mundo abraçar, levar para a droga, levar para o crime, para a prostituição, né? Se perde. E o pastor André foi morador de rua, hein? Olha aí,

Hã? Foi morador de rua, Deus deu uma esposa, deu filhos, construiu casa, família abençoada. É, hoje é um homem de Deus, né? Mas teve que passar o processo também. E ali ele falou, pastor, não tem nem como agradecer, né? E até hoje está lá na casa do pai. Já voltou mais de 3 anos já. Está lá feliz, trabalhando, faculdade, as 3 filhas fizeram faculdade. Olha que bom, né, irmãos? Irmã Carmelita Torres, graça e paz em nome de Jesus. Deus abençoe a vida, o ministério, a família, em nome de Jesus. Eu quero concluir aqui, meus irmãos. Amém? Quero concluir aqui, que a hora vai embora, a hora não espera, né? No versículo 17, diz assim, tornando em si, né, o que voltou à casa do pai. Quantos trabalhadores meu pai tem abundância de pão, e eu aqui pereço de fome. Levantar-me-ei, irei ter com meu pai, e dir-lhe-ei, pai, pequei contra o céu e perante ti. Já não sou digno de ser chamado seu filho. Faz como um dos seus empregados. Ó, se humilhou mesmo, né? E levantando-se foi para o seu pai. E quando estava longe, viu o seu pai, ó, e se moveu de íntima compaixão, e correndo, lançou o pescoço e o beijou. E o filho disse, pai, pequei contra o céu, ou seja, pequei contra Deus, perante ti, já não sou digno de ser chamado teu filho. Mas o pai disse ao seu servo, trazei depressa o melhor vestido, e vesti-lhe, põe um anel na mão e sandália nos pés. Trazei um bezerro cevado e matai, e comamos e alegramos-nos. Porque este meu filho estava morto, reviveu. Tinha perdido e foi achado, e começaram a alegrar-se. Ou seja, o pai não apontou nem acusou ele, não. O pai abraçou ele. A nossa irmã evangelista, André Herdei de Luca, ao Diácono Hildo, né? Amanhã vocês estão isentos aí de vir aí à rádio, viu? Ô, Glória, já comuniquei aqui meu pastor aqui, ó, meu pastor Laerte aqui que comanda aqui o... aqui a sonoplastia, comanda aqui o pedaço aqui, né? Glória a Deus por isso. Nós ficamos alegres pela sua vida, Laerte. Diante até do momento, mas é assim, Deus vai dando graça pra gente prosseguir juntos, né? Em nome de Jesus. Então amanhã tem festa, né? Aniversário de casamento. É, aí tem um bolinho, vai se alegrar amanhã, né? Eita glória, evangelista Andréia e Diácono Hildo, daqui a pouco, né? Daqui a pouco, já alguns dias juntos, já tem experiência, tem filhos, tem frutos, tem a caminhada, momentos alegres, momentos adversos, mas fazendo a obra com alegria, a gente fica grato. Se Deus permitir, eu quero estar aí também, né, com medo desse maná aí, né? Esse maná, ainda que eu vou como mané, mas eu vou comer o maná, né? Deus é bom, Deus é bom. Eita, Deus tremendo, viu? Se Deus permitir, estaremos sim aí. Tá bom? Vamos ver, convocar aqui, ou senão a gente isenta a rádio amanhã e o Laerte também descansa um pouco mais. Tá bom? Deus abençoe. Esse filho agora reconhece que na casa do pai ele tinha o melhor. E o pai tratou ele como filho. Porque ele falou, pai, me faça pelo menos com desempregado. Se eu permitir eu ser um empregado, porque eu sei que o desempregado senta na mesa para comer também. Eu estava comendo comida de porco, pai. Mas filho, entenda, sempre será filho. Filho pode ser por mais rebelde. Pode ver nas cadeias quem é que vai lá. É a mãe que vai lá levar o junto, vai lá cuidar, é o pai que se esforça para levar. E às vezes muito tem rebelde, leva lá e ainda acha ruim, hein? Rebeldia tem preço. Ele se humilhou, então a humilhação, aí Deus dá graça para exaltar, né? E aí, meus amados, foi motivo de festa. Mas e o que aconteceu? O 25. E o filho mais velho estava no campo, e quando veio, chegou perto de casa, ouviu a música e as danças, e chamando do céu, perguntou o que era aquilo. E ele disse, veio teu irmão e teu pai matou um bezerro cevado porque recebeu são e salvo. Né? Esse pai não foi atrás, mas que ele orou muito, ele orou para Deus guardar e livrar. Né? Porque a decisão de sair foi dele. Né? Então,

Eu lembro quando meu pai contando, ele com 18, meu tio com 17, dois irmãos. Meu avô falou assim: vocês são meus braços direitos na roça aqui. Eu vou perder meus braços e minhas mãos. E o avô fez de tudo para eles não ir. Falou: meus filhos, o mundo não tem nada que dar. Meu pai já estava com 18 e falou: é, pai, a gente sabe, pai. A gente vai tentar uma vida melhor. Mas o mundo é um bom professor. Passaram estreito, hein? Passaram estreito. Mas meu pai falou: só vou voltar aqui que nem homem. Né? Porque o apelido do meu pai era que nem homem. Ficou o apelido dele. E depois de 5 anos. Né? Mas passaram, vieram do Nordeste de navio, pegaram maleita, que era malária, né? Passaram dificuldade, foram parar em Tupã sem saber do irmão do lugar mais simples de Pernambuco, lugar um povoado chamado, até esqueci o nome agora, mas vou fazer lembrar, pobre, lugar simples, foram parar Tupã porque o trem parou, era a última parada, um olhou pro outro e falou: e agora? Agora, aí disse que tinha um português lá com os carros lá para levar, pegava os peões em troca de dormida e de comida, né? E eles encararam, olhou um pro outro e falou: não tem jeito, não tem, não, para onde agora? Nós não falar que ia voltar que nem homem agora, né? Presbítero Antônio Jorge, pai do Senhor, né? E ali, irmão Leite, foram trabalhar pela comida, né? E pela dormida. E aí, subindo em cima do caminhão, né, com a fome de leão. E aí, o homem fazia uns filão de pão de lanche com mortadela e guaraná. Vocês querem lanche com mortadela? E nunca tinha ouvido falar. Nunca tinha ouvido. Guaraná tinha ouvido falar, né? Aí, subindo em cima do caminhão, um filão de pão, quando viu aquela mortadela vermelhinha, cheiro forte, um olhou pro outro, pegou a mortadela e jogou fora. Comeram pão seco com guaraná. Falei: e hoje, pai? Hoje estou atrás da mortandela, então estou procurando. Deus, que situação. Passou 5 anos. Aí o outro fazendeiro viu que os caras eram trabalhadores, contratou eles com salário e tudo. Depois de 5 anos, os homens voltaram bonitos no Nordeste. Mas voltaram pra não, só para ver o avô, né? O pai. Meu pai, cheio de boca cheia de ouro, antigamente tinha mania de pôr dente de ouro, né? Relógio, terno de casimira, sapato cromo alemão. Meu tio era sanfoneiro, uma sanfona de 120 baixo. Voltaram, mas voltaram mesmo. Mas voltaram como se fosse rico mesmo. E o vô nem acreditou. Aí meu pai chamou o vô de canto assim. É um testemunho. Chamou o vô de... Meu pai tirou um tufo de dinheiro assim. Falou: tá aqui, pai. Eu não falei que ia voltar que nem homem. O vô até saiu a lágrima. Falou: o que eu ganho no ano, meu filho tá dando num dia. Olha o motivo de festa. Ficaram ali o mês de férias e voltaram para São Paulo. E aí todo ano iam, por causa das férias, iam para lá. Era festa. Né? Voltou. Voltou, mas voltou que nem homem. Opinião, né? É, então honrou o avô, né, o pai. E aí, é assim, filho que honra pai e mãe, tem a bênção de Deus. É o primeiro mandamento de promessa. Filho, honra teu pai e tua mãe para que tenha longanimidade na sua vida, né? Encerramos aqui agora, hein? Aí no versículo 28: mas ele indignou e não queria entrar, e saindo o pai estava com ele, mas respondendo ele disse: pai, eis que te sirvo há tantos anos sem transgredir o teu mandamento, e nunca me deste um cabrito para alegrar com meus amigos. Vindo por este teu filho, nem chamou de irmão, não. Vindo por este teu filho aí, ó, só dispensou toda a fazenda, todas as meretrizes, né? Mataste um bezerro, cevado. E o pai disse àquele filho: tu sempre está comigo, todas as minhas coisas são tuas, filho. Mas era justo alegrar e folgar com este teu irmão que estava morto, reviveu e tinha perdido e foi achado novamente. É isso aí, meus amados. Como é bom uma pessoa que torna a casa do pai, né, se humilhando, deixando a soberba de lado e pedindo a benção para o pai. E o pai
instruiu aquele filho mais velho, que é importante receber, aquele que está desviado, afastado, que saiu sem a direção, pagou um alto preço, mas esse sentimento de inveja tem que cair por terra, né? Porque ele, como irmão, deveria se alegrar com a volta do irmão para sua casa. Que verdade é que a herança que ele tinha já gastou. E o do irmão, enquanto o pai estava vivo, então tem que obedecer. Exatamente. E é isso que Deus está dizendo. Ei, abraça você que é pai, que é mãe, filho voltou. Ah, mas bagunçou. Abraça. Abraça que o mundo está ceifando e está levando muitos filhos embora. E é motivo, né? Eu digo até na igreja mesmo. A pessoa às vezes saiu, bateu cabeça. Irmãos, nós temos que receber como irmão, como irmã. E se alegrar porque estava perdido e foi achado. Por isso foi já citado aqui, aquele que está de pé tem que cuidar para não cair. Então essa é a mensagem de hoje. Abraço aí, meu amado. Me abraço, minha amada. Eu sei que você pode estar indignado com algumas situações. Você que é pai, que é mãe. Se ele foi rebelde. Mas ele foi embora, voltou arrependido. Abraça. Abraça porque Deus vai fazer uma grande obra. No nome de Jesus. Porque é preciso ser moldado, lapidado, forjado. Para ter o caráter de crente, de filho e de servo de Deus. Deus assim abençoe, dê saúde, dê a graça, dê a paz. Meu pastor, pastor José Carlos Roberto, Rocha Roberto, Deus abençoe. Nós vamos agora ao louvor, preste bem atenção, hein? O filho pródigo torna a casa do pai e é motivo de festa e de se alegrar. Em nome de Jesus, vamos ao louvor. Após o louvor, vamos encerrar com oração em nome de Jesus. Ô glória!

nem as suas vitórias, nem os seus fracassos. Quando ele te chamou, ele sabia da sua estrutura, sabia até onde você podia ir, e mesmo assim acreditou em você. Ele previu a sua queda e preparou esse momento para te levantar. Aproveite agora. Dobre os seus joelhos, incline a sua cabeça, refaça as pazes com o Pai. Ele te ama. Filho, o Pai te espera.

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1: Aleluia! Senhor amado Deus, querido Pai, Deus poderoso e santo, Criador dos céus e da terra e do mar, de tudo que nela há, Senhor, obrigado por essa palavra, Senhor, porque a Tua palavra, onde ela vai, ela não volta vazia. E nós queremos agradecer o fôlego de vida, o ar que respiramos, a graça alcançada para vencermos mais um dia, 14 de setembro de 2026. Ó Deus, que essas pessoas que ouviram a Tua palavra, Senhor, e se nosso meio há um filho pródigo, uma filha pródiga, mediante essa palavra, torne eles a casa do Pai, porque o Pai está de braços abertos para receber o Seu Filho. Então, Senhor, muito obrigado, Senhor Jesus, porque a Tua palavra, onde ela vai, ela não volta vazia, mas ela vai para cumprir aquilo que lhe apraz. E é motivo de nós se alegrar, porque o Pai está sempre de braços abertos para receber o filho que se arrepende e torna a casa do Pai e pede a bênção. E certamente será motivo de alegria, porque esse filho vai receber vestes novas, vai receber aliança nova, e vai ser calçado com os pés do Evangelho, vestes espirituais. Aliança que fora quebrada foi renovada, e os pés que estavam descalços, distante do caminho, foi calçado no Evangelho, preparado para a paz. Por isso, nesse instante, meu Deus, eu quero apresentar a vida da irmã Ingrid Karen, Senhor, sua filha Júlia, a toda a família, pastor Claudinei Trindade, a pastora Célia, Juan Renan Rafael, Aline, Lourenço, Vicente, a todos da família Trindade, Senhor, ao pastor José Batista, Dionísio Maneide, Arthur, Anderson, Alain, sim, meu Pai, a Maria Eduarda, Duda, noiva do Arthur, abençoa a nossa irmã diaconisa Carla, a Branca.

0: Siqueira. Ó, Pai, vai de encontro agora a ela, Maria Índia, o esposo, o Diácono André. Vai de encontro, Pai, a Yasmin. Deus faz uma grande obra, visita Benjamim, visita Pai Evandro, liberta, traz de volta esse filho pródigo. Meu Deus, usa da misericórdia. A irmã Nilva Fabres e família, Deus abençoa. Oh, Deus, a nossa irmã Andréa. Sim, Pai, a filha Alice. Deus, vai abençoando, vai fazendo a grande obra. A nossa irmã Simone Pereira. Ah, Senhor, abençoa o lar, a casa, a família. A irmã Maria Matias, a toda a família, Senhor. A diaconisa Maria José, Lima Santos, a irmã Zéza, a esposa, a nosso irmão cooperador Salvador, a toda a família. Oh, Deus, visita a Bete, o Lucas, o Nicolas, a diaconisa Lisângela. Pai, visita a diaconisa, Pai Camilo, o diácono Fernando Espírito, Senhor, a Laura, o Pedro, a Catarina, a diaconisa Gabriele, Senhor. Ah, Pai, levita Larissa, o esposo Guilherme, a Sara, Sarinha, o Miguel, a toda a família, abençoa, em nome de Jesus, pastor Zé Batista, já citado aqui com a família, a levita e diaconisa Viviane Pereira e família, pastora Solange Silveira, ó Deus, ah, Senhor, também o filho Júlio, a Nora, Pai, a Tati, o netinho Mateus, o filho Lucas, abençoa a irmã Carmelita Torres e a toda a família. Ah, Pai, evangelista Andréia Herdei, Diácono Rildo, Pai, o Pedro, Felipe, a irmã Irene, Senhor, ah, o Vinícius, a Carol, Pai, ô, Senhor da Glória, a Rafaela, o Thales, a toda a família, presbítero Antônio Jorge, a esposa de agoniza Marlete, tio Marcos, tia Marli, ô, Pai, o Marcelo, a Silvana, a Liliana, faz uma grande obra, meu Deus, visita ali, Pai, o Juliano, o Pedro, o Theo, o Tiago, a Gisele, a Alissa, toda a família dos teus servos, pastor José Carlos, Rocha, Roberto, ah, Senhor, visita a esposa Cristina, a filha Priscila, o Genro Marcos, a toda a família, Deus, a irmã Cláudia Cristina, ah, Senhor, ah, o lar dela, a casa, a família, a Carol, Senhor, visita, Pai, o Genro, oh, Deus, vai visitando ali o João Vitor, a Ana Clara, visita, meu Deus, o Léo, a toda a família, Senhor, abençoa. A irmã Cristina Gutierrez, abençoa duplamente. Ó Deus, a nossa irmã Ivanir, lá em Santo André, Senhor, abençoa o lar, a casa, a família. A diaconisa Levita Glaucia Rodrigues, o irmão Gerson Rodrigues e família. A matriarca da família, a irmã Clarice, Senhor. Ó Deus, visita agora o pastor Helmut, a diaconisa tia da escolinha Samanta, o filho Leonardo, família Wagner, família Gobato, Senhor. A nossa irmã Samara Ramos, a toda a sua família, a irmã Lourdes Pereira de Souza, também conosco, visita, Senhor, cura, liberta, restaura, entra com a graça de salvação, em nome de Jesus Cristo, é uma multidão, Senhor, muito obrigado. Deus, peço pela minha vida, a vida dos meus filhos Guilherme, Giovana, meu genro Felipe, minha netinha Maressa, meu cunhado Cid, minha cunhada Rosa, meu sobrinho Atílio, nossos irmãos Willis, Lohane e Esther. Meu Deus, abençoa. Ah, Pai, nesse instante, irmão Laerte, Pai, Brioli. Ó Deus, aos filhos, genros e noras e netos. Ah, Senhor, a toda a família Brioli. Abençoa de uma maneira grande, tal e poderosa. E fortalece para que juntos possamos trilhar, caminhar nessa jornada. Crendo sempre no milagre, crendo sempre na graça, no amor, na bondade e na misericórdia de Deus. Espírito Santo, amigo consolador, conforte a essa família e dê sabedoria e graça para prosseguir juntos, porque o cordão de três dobras ele é mais forte. E juntos em oração e ação seremos mais fortes. Em nome de Jesus, Pai, assim tudo isso eu te peço orando, crendo, e abençoo a todos em nome de Jesus, Pai. Abençoa todos os amados ouvintes no Brasil e no mundo, ó Pai, da Rádio Paraty e de todos os ministérios levantados pelo teu Espírito Santo. Assim te pedimos, orando, crendo, e também te agradecemos em nome de Jesus. Amém, amém, amém, graças a Deus. Ah, que peninha. Chegamos a mais um término do programa Jesus Cristo em Seu Lar. Mas não fica triste não, só porque amanhã, se Deus permitir, vai estar aqui ou o pastor Helmut, ou o pastor Zé Batista, ou senão vamos isentar aí porque vai ser o aniversário dos nossos irmãos e nada mais justo de eles desfrutar junto com os filhos, né, com a família, o momento deles também. É, o a evangelista Andréia, o Diácono Hildo, casal mais bonito do ABC. Mas tudo é possível, é que crer, tem que crer, né, irmã? Eu creio, milagre. Deus é bom. Os filhos abençoados, Pedro, Felipe, a irmã Irene, a mamãe da evangelista, a sogra, a avó dos meninos, né? Agradecer pela vida do Vini também, da Carol, da Rafaela e do Thales. Deus é bom demais. Amém, queridos? E aí na quinta-feira, sem medo de errar, pastor José Batista, quem Deus permitir está aqui com ele. Amém? Lembro você que 26 de setembro haverá um culto de mulheres, 19 horas, na Igreja Evangélica Cristã, ali na Plenitude da Bênção de Deus, Alferes Bonilha, 256-260-264, com estacionamento, centro de São Bernardo do Campo, ali próximo à Associação dos Funcionários Públicos de São Bernardo, bem pertinho do supermercado, bem barato. Amém? E a Associação dos Funcionários Públicos. Amém? E domingo agora, consagração dos dizimistas. Nessa oportunidade a gente pede o quê? Irmão, nos ajude a fazer essa obra social. É um quilo de arroz, feijão, açúcar, macarrão, óleo, é a bolacha, a goiabada, o que você puder ajudar. Mas vê lá na dispensa, vê a data de validade, tá bom? Pastor, eu posso dar 1 quilo, 2 quilos, 5 quilos, 10 quilos, uma cesta básica, conforme a tua fé, a tua força. É um trabalho que a gente não tem ajuda de governo, de prefeito, de vereador, não. Ainda que você nos procurar e quiser abençoar a obra, a gente recebe, ora, consagra e leva para quem precisa. Amém? Lá não vende, lá não tem comércio. Lá tem uma obra a ser realizada para a glória e honra do nome de Jesus. Amém? Ó, então, venha para os cultos da Igreja Evangélica Cristã, Plenitude da Bênção de Deus. Porque na plenitude da bênção de Deus, irmão Laerte, para Valverde, amados ouvintes, quem brilha e reina é somente Ele, o Senhor Jesus. Oh, glória! Brilha mesmo, Jesus! Na Rádio Paraty FM 87,5. Na plenitude da bênção de Deus. No meu e no seu lar. Na minha e na sua casa. Hoje, amanhã e sempre. Brilha mesmo, Jesus! Brilha, Jesus! Ô, glória!
1: Acabamos de.
0: Deus abençoe a todos. Ó, fique na graça, fique na paz. Uma ótima semana. Que Deus abençoe. Em nome de Jesus. Graça e paz a todos. Até amanhã ou até quinta, permitindo Deus. Em nome de Jesus. Graça e paz. Diaconisa Carlos, Deus abençoe. Deus abençoe. Agora você vai. Cláudia Cristina, Deus abençoe. Diaconisa Viviane, Deus abençoe. Irmão Laerte, Deus abençoe meus filhos Guilherme, Giovana, Marecinha, minha netinha. Tá linda, viu? Parecendo vô. Coisa linda. Deus abençoe. A paz.

0: Meia-noite e dois minutos.
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2: Meia-noite e 6 minutos.
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0: Meia-noite e 59 minutos.
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1: Uma hora e 21 minutos.
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1: Uma hora e 42 minutos.

0: 2 horas e 1 minuto.
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0: 2 horas e 2 minutos.
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3: 2 horas e 6 minutos.
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2: 2:11.
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0: 2:36.
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4: 3 horas e 43 minutos.

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2: 4:04.
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0: 4:19.
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1: 4:28.
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0: 5:40.
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7: 5 horas e 44 minutos.
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7: 5 horas e 44 minutos.
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7: 5 horas e 45 minutos.
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2: 5:56.
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0: 6:10.
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1: 6:15.
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0: Posso me furtar a lhe contar as novidades. 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
1: Observatório Nacional. 6 horas, 59 minutos, 40 segundos. Observatório Nacional. 6 horas, 59 minutos, 50 segundos.
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8: Muito bom dia, agora são 8 horas e 7 minutos. Bom dia pra você, meu amigo. Bom dia pra você, minha amiga. Muito prazer, eu sou o Toninho Moura, chegando por aqui com o nosso Show da Manhã, edição desta terça-feira. Hoje já é dia 15, já estamos na metade do mês de setembro, ano 2026. E você, meu amigo, você, minha amiga, sintonizam aqui nos 87,5, galera que nos acompanha pela internet, radioparaty.com.br, também no aplicativo RádiosNet. Em breve, olha, já de antemão, em breve nós vamos ter aí também o aplicativo exclusivo aqui da Rádio Paraty FM. Vai ser muito bacana, mais uma opção para você escutar a emissora aonde você estiver, tá certo? Então tá bom. Ó, começando aqui o nosso programa, o nosso Show da Manhã, pedindo desculpa aqui a galera por o cano de ontem, não tive condições de fazer o programa ontem e hoje, porém, estamos aqui a todo vapor, com toda alegria, toda dedicação. Espero contar com você, com a sua participação, até rimou, né? Através aqui do nosso WhatsApp 11 977850790. Você manda uma mensagem de voz, de texto, diga qual a música que você gostaria de ouvir nesta manhã fria, aliás, frio ainda aqui na cidade de São Bernardo do Campo. Neste momento faz 14 graus de temperatura com o céu nublado. Chovendo direto aqui na região, né? Vamos começar o programa sempre com as músicas atuais, sucesso do momento, as mais tocadas em todo o Brasil. Você vai conferindo aqui nos 87,5 da Paraty. Agora são 8 horas e 9 minutos.

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0: Santos, aqui na sua, na nossa Rádio Paraty FM. Você está no Show da Manhã, começando bem. Já trazer aí uma super sequência de música pra você. E esta linda música, Outra Chance. É muito bacana essa música, viu? Ó, já liberaram aqui o nosso Paraty Zap, 119-7785-0790. Deixa eu mandar um abraço aqui para o Samuel Cardoso, é isso? Samuel Cardoso já mandou bom dia aqui no grupo da Rádio Paraty também. A Sheila Justiniano mandou bom dia aqui, bom dia para você, Sheila. A Ney Araújo também mandou bom dia aqui, bom dia para você, Ney, obrigado aí pela essa galera maravilhosa mandando mensagem, mandando bom dia aqui no grupo Rádio Paraty. Já liberado aqui o Paraty Zap, viu? 119-7785-0790. Você pode mandar seu áudio, seu texto aqui para nós. Diga qual a música que você gostaria de ouvir, viu? A gente toca para você. São 8 horas e 24 minutos aqui na Paraty FM.
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0: sucesso dos meninos Cleiton e Kleber, aqui no nosso show da manhã. A música é Rara, é Humano, uma música que eu gosto muito sempre. Em todos, quase todos os programas que eu já fiz até hoje, eu toco esta música porque eu adoro, gosto demais. Além de gostar da música, eu gosto também dos meninos, são nossos amigos aqui da Rádio Paraty. O Kleber, por exemplo, da dupla Cleiton e Kleber, já foi locutor aqui da Rádio Paraty FM. Né? Fizemos uma amizade muito grande. Aliás, eu já havia conhecido ele antes mesmo da Rádio Paraty, em outra emissora de rádio que nós trabalhamos juntos, né? Aí depois trabalhamos juntos também aqui na Paraty FM. Fizemos aí uma amizade muito grande, gosto muito deles. Fizemos aí também uma entrevista com a dupla Cleiton e Kleber aí no Show da Manhã, aí uns anos atrás, enfim. É uma amizade muito grande aí com os meninos, é muito bacana. Agora são 8 horas e 39 minutos, tem mensagem ali no Paratizap. Vamos lá então, mensagem de voz, galera participando com a gente, 11977850790. Bom dia!
1: Bom dia, bom dia, Toninho Moura. Terçou-me e vamos nós para mais este dia maravilhoso juntinhos com a Paraty FM. É, Toninho, toca aí pra gente, se possível, Henrique e Juliano, pode ser qualquer uma. Beijo, beijo, Neuzira de Várzea Paulista.
0: Neuzira de Várzea Paulista é o nome dela, beijo grande pra você, muito obrigado, minha amiga, por estar acompanhando aqui a programação. Uma ótima terça-feira pra você, pra todo mundo aí de Várzea Paulista que curte aqui a programação da Rádio Paraty FM. A gente agradece, viu? Neuzira, obrigado mesmo, ó. Muito simples, basta você mandar aí seu áudio, seu texto, 11977850790. Eu vou repetir para você anotar, é o 11977850790. Você manda um áudio para cá, um texto, diga qual a música que você gostaria de ouvir e a gente toca para você, tá certo? Esse é o nosso show da manhã, um show de alegria, um show de música no seu rádio, um show de participação. Tem a galera aqui do grupo Família Paraty FM, olha que bacana. Muito obrigado aí a vocês que estão mandando aí os textos ali no grupo aqui da Rádio Paraty, tá certo? A gente agradece a cada um de vocês, obrigado mesmo pelo carinho da sintonia. Mais música, mais sucesso, vamos juntos até às 10 horas da manhã, por aqui rolando sempre as melhores, as mais tocadas em todo o Brasil. Você vai conferindo aqui nos 87,5. Neuzira, já eu toco a tua música, tá bom, querida? Esse é o Daniel, 8h41 agora.

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1: Agora são 8:48, 8:48, aí Henrique Juliano, traumatizei. Pronto. A indicação da Neuzira Lopes de Várzea Paulista. Beijos para você mais uma vez, obrigado pelo carinho. Tem mais mensagem aqui no nosso WhatsApp 11977850790. Deixa eu falar uma coisa aqui, porque agora recentemente ali a... O pessoal da prefeitura, junto ali à Secretaria de Serviços Urbanos, aqui do município de São Bernardo, fizeram ali um recapeamento das ruas ali no bairro Jardim Calu. Porém, não sei se em todas as ruas, mas em algumas ruas, ficou muito mal feito o asfalto. E a população do Calu está reclamando muito, e com razão, porque realmente, de fato, não ficou legal, ficou muito ruim. Entramos em contato aí com a... Procuramos aí a Secretaria de Serviços Urbanos, secretário de Serviços Urbanos aqui do município. Até agora ninguém obteve resposta, né? Vamos aguardar e vamos ver o que vai acontecer. Ver se ele vem arrumar esse trem aqui ou vai deixar assim mesmo. Tá ruim, tá bom não. Pelo menos em algumas ruas. Talvez não seja todas as ruas, mas em algumas ruas o asfalto ficou muito mal feito. Que empresa que trabalha ruim, meu Deus do céu. Vale lembrar que isso aí não é, talvez não seja culpa do prefeito, do secretário, enfim, não sei. Mas da empresa que foi contratada, né? De acordo com as informações, a empresa foi feita licitação e aquela que ofereceu aí, sei lá, melhores condições, né?

0: Mensagem? Tem mensagem no WhatsApp 11977850. Olha só, vem de lá. Bom dia, minha querida.
1: Bom dia, meu querido. Tudo bem com você?
0: Tudo.
1: Tô aqui te ouvindo, viu?
0: Certo.
1: Esqueça não. Você sabe que eu tô, sempre tô aqui te fazendo companhia. Quando você vem, quando você falta, é compreensível, mas faz uma falta tão grande, viu? Olha, escolhe aí uma de Léo Magalhães pra gente ouvir juntinhos. Eu daqui e você daí, tá bom?
0: Tá bom.
1: Dedico a todas as ouvintes da Paraty, a todos os comunicadores, um cheiro bem grande para todos vocês, em especial um cheiro bem grande do tamanho da distância da gente para você, tá bom, meu querido?
0: Oh, meu Deus.
1: Beijo, primo, Deus te abençoe, meu amor.
0: Eu tô sentindo o cheiro, mas tá gostoso esse cheiro, menino, olha o tamanho do cheiro, ó, eu tô medindo aqui o tamanho desse cheiro, tá muito gostoso, obrigado, viu? Beijo no seu coração, que você tenha uma excelente terça-feira e obrigado por participar, obrigado por estar ouvindo, tá bom, meu bem? Te amo. Tem mais? Tem mais aqui, ó. Deixa eu deixar me ver ali, deixa... Ah, só a reação da Neuvira Lopes e Várzea Paulista, porque ouviu a música que ela pediu, Léo Magalhães. Tem mais uma? Tem mais mensagem no WhatsApp? Então vamos lá, então. Bom dia!
2: Bom dia, Toninho. Tudo bem?
0: Tudo!
2: Espero que sim. Eu quero pedir uma música pra você com Leandro e Leonardo. Diz que ama. Pode oferecer para você, todos os ouvintes, todos da rádio, que nosso Senhor Jesus continua te abençoando, te glorificando, te dando bastante paz, saúde e vida.
0: Certo.
2: Toninho, essa música que eu quero ouvir é Rosa Embriagada com Marília Mendonça.
0: Uai.
2: Eu gosto muito dessa música.
0: Como é que é agora?
2: Você pediu... Obrigada. Tchau, Toninho. Abraços. Humilda. Fui.
0: Mas e qual a música,
2: Sim,
0: então?
2: Eu errei, viu? É a primeira música que eu tava conversando com meu marido e sem querer eu gravei ela. Tá bom? Aí fica a seu gosto.
0: Meu Deus,
2: desculpa, Toninho.
0: Confusão.
2: Foi um erro meu.
0: Ela fez uma confusão aqui. Essa é a Romilda de Santo André. Ela fez uma confusão com as músicas aqui. Enfim, já já a gente toca uma pra você, viu, Romilda? Muito obrigado aí pela tua participação. Obrigado por estar aqui acompanhando a programação. Um abraço aí pra todo mundo. Vou tocar uma. Tem mais bombando aqui o WhatsApp 119-7785-0790. Bom dia, Toninha.
3: Eu tô dormindo demais, Toninha.
0: Ei.
3: Mas tempo também não tem como, né? Fazer o quê, né? Durmo tarde, aí acordo, tô acordando tarde. Mas, Toninho, eu gostaria de ouvir com Gustavo Mioto a música Na Contramão. Eu ofereço pra todos os ouvintes
0: tá na contramão
3: que estão
0: aí,
3: sintonizados então. na Paraty. E ofereço pra vocês aí. Que fazem parte também da Paraty.
0: Você que tá na contramão.
3: Ser abençoado. Levantar com a mão pra derrubar os leões, Toninho.
0: Toninha, vamos acordar, Toninha. Beijo pra você, Toninha. Muito obrigado pela tua participação aqui no nosso programa. Já já a gente toca. Chegando primeiro os dois pedidos ali da Bibi Moura, minha prima querida, que eu amo de paixão. Lá de Surubim, Pernambuco, pediu música do Léo Magalhães, por incrível que pareça, esta música já estava aqui para ser tocada, antes dela mandar o áudio, eu estava na ponta da agulha. É transmissão de pensamento, isso que eu chamo, né? Que coisa, hein? Na sequência tem Rosa, vou mandar Rosa Embriagada, viu? Foi a primeira que eu achei aqui, viu, Romilda? É o show da manhã, um show.

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1: Agora são 9 horas e 11 minutos após os nossos apoios culturais. Voltamos aí com Diego Vitor Hugo, a música Tubarões, uma das músicas mais tocadas em todo o Brasil. Você vai conferir aqui nos 87,5 da nossa Paraty, aqui no nosso Show da Manhã, rolando só as melhores para você.

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3: aí! Show de manhã e você e uma só sintonia rolando só as melhores, são as mais tocadas em todo o Brasil. Você vai conferindo aqui nos 87,5 aqui da nossa Paraty FM. A participação do ouvinte é no 11 977850790. Você manda aí o seu áudio, seu texto, peça a música que gostaria de ouvir. E olha, hoje é um dia histórico aqui no Brasil, né? Pelo menos lá em Brasília. Hoje está acontecendo aquele julgamento lá do Supremo Tribunal Federal. Quem diria, né? O Supremo Tribunal Federal, que na verdade seria, né? Pelo menos teria que ser o guardião da Constituição brasileira, porém não é bem isso que nós estamos vivenciando, né? Pois é. Acontecendo lá uma coisa, eu acho que, na minha opinião, eu acho que o presidente do Supremo Tribunal Federal, que é a maior Suprema Corte do país,

0: Edson Fachin deveria tomar as rédeas do negócio e tomar uma posição correta, pelo menos aquela posição que os brasileiros esperam que ele tome. Não é possível, porque era para ser o guardião da Constituição brasileira, porém o que eles fizeram foi rasgar essa Constituição. O Supremo Tribunal Federal hoje está sem moral, digamos assim, sem moral. Ninguém acredita mais nesses ministros aí. Que coisa, mas que coisas absurdas que acontecem ali. Gente do céu, como é que pode? Hã? Bom, tá na hora do presidente do Supremo, Edson Fachin, tomar uma posição correta e agir da maneira correta. Quem tiver errado, que seja punido e pronto, e acabou. Hã? Vocês acham? Me dê aí sua opinião aqui. São 9h19.
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0: e você em uma só sintonia. Agora são 9 horas e 28 minutos aqui na sua, na nossa Rádio Paraty FM. Deixa eu mandar um abraço para o meu amigo Neguinho, lá do bar do Calux. Ele fica ouvindo a rádio direto, sempre com o seu radinho ligado lá. Além dele ouvir, os clientes também ali do seu bar ficam ouvindo aqui a nossa programação. Um abraço para você, obrigado aí pelo carinho. Tem um rapaz aí no Calux também que chama Gilson. Na verdade, eu nem sei quem é o Gilson. Ele manda, às vezes, manda áudio aqui no nosso WhatsApp 11977850790. Se você, por acaso, estiver ouvindo agora nesse momento, Gilson, um abraço para você aí, para toda a galera do Calux que ouve a Rádio Paraty. Agora, 9h28. E aí, tá tudo bem com você? Me conta aí como você tá. Tá fazendo o quê, hein? Tá fazendo o quê? Me conta. Manda um áudio, manda um texto. 977850790 aqui no nosso Show da Manhã.
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1: Agora 2 minutos, faltando para as 6 horas da manhã, não dá tempo para mais nada. Nós estamos chegando ao final desta edição do nosso Show da Manhã dessa terça-feira. Agradecendo a você que acompanhou. Obrigado a todos. Nos encontramos amanhã, se Deus quiser, às 8 horas da manhã com mais uma edição. Beijo grande a todos e até lá. Tchau.
2: Obrigado a vocês. Muito obrigado.
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0: calendário eleitoral pelos próximos 25 minutos, de acordo com as exigências da lei. Para quem está esperando Papo de Craque, depois também pelo YouTube da TMC Esportes. Muito obrigado.
1: Observatório Nacional, 11 horas, 59 minutos, 40 segundos. Observatório Nacional, 11 horas, 59 minutos, 50 segundos.
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1: Tudo bem. 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

0: Eu vou ler agora um poema novo de Wally Salomão, que ele chama de Remix Século XX.
1: 13 horas e 19 minutos.

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débil. Sentia um acréscimo de estima por si mesma e parecia-lhe que entrava enfim numa existência superiormente interessante, onde cada hora tinha o seu encanto diferente, cada passo produzia um êxtase.

0: Muchas gracias. 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

Pai nosso que estais no céu, santificado seja o vosso nome. Venha a nós o vosso reino. Seja feita a vossa vontade, assim na terra como no céu. O pão nosso de cada dia nos dai hoje. Perdoai as nossas ofensas, assim como nós perdoamos a quem nos tem ofendido. E não nos deixeis cair em tentação, mas livrai-nos do mal.

sois vós entre as mulheres, e bendito é o fruto do vosso ventre, Jesus.

Senhora Aparecida, eu renovo neste momento a minha consagração. Eu vos consagro os meus trabalhos, sofrimentos e alegrias, o meu corpo, a minha alma e toda a minha vida. Eu vos consagro a minha família. Ó Senhora Aparecida, livrai-nos de todo o mal, das doenças e do pecado. Abençoai as nossas famílias, nossos doentes, nossos velhinhos e as crianças. Abençoai a Santa Igreja. Abençoai a nossa paróquia e o nosso vigário. Ó Senhora Aparecida, lembrai-vos que sois a padroeira poderosa de nossa pátria. Ó Senhora Aparecida, bendito e sagrado coração, abençoai a nossa nação. E pedimos de novo, olhai o nosso povo.

esconder debaixo dessa sua saia pra fugir do mundo. 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

Nossa Senhora do Brasil, fonte de amor e luz, Mãezinha, interceda por nós.

0: Que Deus abençoe. E será? Já está abençoando cada um de vocês. E feliz aquele que tem fé. Fonte de amor.
1: Fonte de amor e luz, estrela que conduz.
0: Aonde vai estar? A fé.

0: Obrigado, gente.
1: Obrigado.
0: Ele não chorou.
1: Valeu, gente.
2: Até o final.
1: Obrigado, padre.
2: Vai chorar até o final.
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1: Em Brasília, 19 horas. Está no ar a Voz do Brasil. As notícias do governo federal que movimentaram o país no dia de hoje.
2: Olá, uma boa noite.
1: Boa noite para você que nos acompanha em todo o país.
2: Terça-feira, 15 de setembro de 2026.
1: Vamos aos destaques do dia.
2: A infraestrutura por trás da tela, data centers mantém o mundo conectado.
1: E Brasil sanciona a lei que cria regime tributário especial para instalação desses espaços no país.
2: É o Redata, medida prevê incentivos fiscais e uso de energia renovável. Pablo Mundim.
3: A nova legislação também contempla serviços de computação em nuvem e operações de inteligência artificial, como treinamento e geração de respostas por modelos de IA.
1: Produção agrícola e pecuária.
2: Brasil colheu cerca de 361 milhões de toneladas de grãos na safra 2025-26, 2,6% a mais em relação à anterior.
1: E produção de carnes deve ultrapassar 34 milhões de toneladas em 2026 e 2027. Natália Cosli.
4: De acordo com a Conab, o resultado permitirá um aumento nas exportações sem comprometer o abastecimento do mercado interno.
2: Um refúgio científico no meio da Amazônia.
1: Às margens do Lago Tefé, a biblioteca reúne mais de 28 mil obras ligadas à região. Cleide Lopes.
5: Localizada em uma região cercada por áreas protegidas, ela é o único local com conteúdo científico em um raio de mais de 500 quilômetros.
2: Hoje, na apresentação, Luciana Vasconcelos e Nazi Brum.
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2: Sancionado o regime especial de tributação para serviços de data centers, o Redata.
1: A lei prevê incentivos fiscais e suspende a cobrança de tributos federais para a compra de equipamentos destinados à instalação, ampliação e modernização dos centros de tecnologia, os data centers.
2: Uma das obrigações das empresas é o compromisso com a sustentabilidade e o uso de energia limpa.
1: Mas você sabe o que são os data centers? Vamos entender na reportagem de Pablo Mundim.
3: Data centers são estruturas que armazenam, processam e gerenciam grandes volumes de dados e aplicações digitais. O Brasil passa a ter um regime especial de tributação para estimular a instalação de data centers no país. A nova lei cria incentivos fiscais para a compra de equipamentos usados nesses centros de processamento de dados. Para ter acesso aos benefícios, as empresas terão de cumprir contrapartidas, entre elas, reservar pelo menos 10% da capacidade de processamento para o mercado interno, utilizar energia de fontes limpas ou renováveis e investir no país. Também haverá exigências de eficiência no uso da água para o resfriamento dos equipamentos. O secretário executivo do Ministério da Fazenda, Rogério Seron, destaca o papel dessa medida na indústria 4.0.
6: É uma crítica muito recorrente quando se discute data centers, a questão do consumo excessivo de água e que isso pode ser um problema. As novas soluções que se chamam de circuitos fechados, o projeto endereça isso de uma forma muito adequada. Então, o consumo de água não será um problema. E a energia, a nossa energia, sim, é muito. Esses data centers consomem muita energia, mas diferente do resto do mundo, aqui a gente produz energia limpa, de baixo carbono e renovável. Então, novamente, isso não vai ser um gargalo, vai ser uma grande oportunidade.
3: A nova legislação também contempla serviços de computação em nuvem e operações de inteligência artificial, como treinamento e geração de respostas por modelos de IA. Segundo o ministro do Desenvolvimento, Indústria, Comércio e Serviços, Márcio Elias Rosa, o regime prevê a suspensão por 5 anos de tributos na compra de componentes eletrônicos e outros equipamentos de tecnologia da informação e comunicação.
7: Há uma suspensão dos tributos federais, nós temos a expectativa de que estados nos acompanhem, que os municípios nos acompanhem, mas o fato é que há uma suspensão dos tributos federais sempre que o produto não tiver produção nacional equivalente, desde que seja destinado pro ativo, né, imobilizado desses investimentos e vale por 5 anos. Ou seja, nós estamos em face de uma grande inovação.
3: A entrada no programa dependerá de autorização do Ministério da Fazenda e as empresas precisam estar em dia com os tributos federais. Reportagem Pablo Mundim.
8: A gente acabou de falar dos incentivos aos data centers, aqueles galpões gigantes, verdadeiros supercomputadores que fazem a mágica da internet acontecer hoje em dia, guardando nossas fotos e fazendo funcionar a inteligência artificial.
1: Mas para entender como a gente chegou até aqui, vale a pena voltar um pouquinho no tempo e ver como a internet evoluiu ao longo das décadas.
8: Quem é dessa época vai lembrar. 30 anos atrás, navegar na web era aquela novela da conexão discada, cheia de bips, chiados e paciência.
1: Pois é, Nazi, de lá para cá tudo mudou. Hoje, mais de 90% dos brasileiros estão conectados. E aquela internet lenta deu lugar a uma rede rápida, que tá na palma da mão, no celular, no trabalho e no nosso dia a dia.
8: Pois é, confira os detalhes dessa evolução na reportagem de Gabriela Noronha.
9: Quem lembra desse som inconfundível da conexão discada? Há cerca de 30 anos, esses bips e chiados significavam que alguém estava se conectando a um mundo novo. No Brasil, a internet começou a se popularizar no final dos anos 90 por meio de modems ligados à linha telefônica. Só na década de 2000, com a introdução da banda larga, foram possíveis conexões mais rápidas e estáveis, como explica Giovanni Almeida, professor da Faculdade de Ciências e Tecnologias em Engenharia da Universidade de Brasília.
10: No início era a tecnologia discada, então quem poderia ter acesso à internet era quem tinha um telefone em casa, e depois então começa a ter uma evolução, que é quando surge a tecnologia que a gente, né, chama de rede de telefonia celular. Então tem desde a primeira geração, né, aí por isso tem 1G, 2G, 3G, 4G e hoje 5G. Aí a partir da tecnologia 4G é que ficou mais forte, aí coincide com o uso do smartphone, surgimento do smartphone, que aí permite que hoje a gente tenha, né, esse acesso na palma da mão.
9: Com a expansão da infraestrutura de internet e a diversificação das tecnologias, cerca de 169 milhões de pessoas no Brasil já estão conectadas hoje. Segundo dados do Instituto Brasileiro de Geografia e Estatística, o IBGE, mais de 90% da população já tem acesso à rede. O que muitos não sabem é que, embora o destino final seja a tela do celular ou do computador, o caminho percorrido pelo sinal varia entre a fibra ótica, a rede móvel e o satélite. De acordo com Thiago Brown, assessor do Departamento de Investimento e Inovação do Ministério das Comunicações, cada tecnologia atende a uma realidade geográfica e a diferentes necessidades de uso.
11: O que é muito importante a gente ter em mente é que todas essas tecnologias, seja satélite, telefonia móvel ou fibra ótica, elas se complementam, né? Então, naquela região onde é mais difícil chegar a fibra ótica, a gente consegue, através de uma comunicação telefonia móvel, levar conectividade banda larga para a população. E aí, mais difícil ainda, aquela região mesmo remota, de rural, de fronteira, por exemplo, em estados que tem muita densidade de floresta, mas existe gente morando ali, existem brasileiros morando ali, a gente tem a solução via satélite para levar também.
9: O assessor do Ministério das Comunicações destaca ainda que, para além das experiências cotidianas, redes estáveis e ultra rápidas permitem o acesso a serviços públicos digitais, como telemedicina e conteúdos educativos.
11: Com a chegada da internet de alta velocidade, a gente consegue levar saúde. Um especialista da área médica consegue fazer o atendimento desse brasileiro que está numa região rural, por exemplo, né? E aí acesso à educação nem se fala, né? A internet hoje tem todo o conteúdo de todos os tipos.
9: Para mais informações sobre as tecnologias disponíveis e a qualidade dos serviços prestados, basta consultar a página da Anatel na internet no endereço anatel.gov.br. A agência regula e fiscaliza o setor de telecomunicações, estabelecendo normas técnicas e mediando conflitos entre consumidores e operadoras. Reportagem Gabriela Noronha.
1: O Brasil colheu cerca de 361 milhões de toneladas na safra 2025-26, segundo estimativa da Companhia Nacional de Abastecimento, a Conab.
8: O volume representa alta de 2,6% em relação à temporada anterior. A área plantada também deve crescer, chegando a 83,5 milhões de hectares. Confira na reportagem.
4: A produção brasileira de grãos na safra 2025-2026 fechou o ciclo estimado em 361 milhões e 700 mil toneladas, segundo a Companhia Nacional de Abastecimento, a Conab. É o 12º e último levantamento para o período de setembro do ano passado a agosto deste ano. Os números mostram um aumento de 2,6% em relação à temporada anterior. A área de plantio estimada é de 83 milhões e 500 mil hectares, crescimento de 1,7% em comparação com o ciclo anterior. Os maiores aumentos de área estão nas lavouras de soja e milho. Segundo Nayara Bittencourt, diretora de Política Agrícola e Informações da Conab, as condições climáticas contribuíram para os dados estimados.
12: Então, em relação à soja, nós temos 180,4 milhões de toneladas colhidas. Esse resultado ele decorre tanto de uma expansão de área plantada e também das condições climáticas que foram bastante favoráveis nesse ano, com uma boa produtividade do ciclo. O milho também é uma cultura de destaque aqui, com 144 milhões de toneladas, também com condições climáticas bastante favoráveis nas principais regiões produtoras.
4: A Conab também apresentou uma estimativa para a próxima safra, de 2026 a 2027. A produção brasileira pode chegar a 366 milhões e 600 mil toneladas de grãos. Soja e milho apresentam tendência de crescimento. De acordo com a Conab, o resultado projetado reflete uma maior área semeada, o que compensa uma ligeira perda esperada na produtividade média nacional das lavouras. Quem comenta é o presidente da companhia, Silvio Porto.
13: Nós estamos apresentando aqui uma expectativa de crescimento de área praticamente para todas as culturas, mas nós estamos identificando uma redução de área no Rio Grande do Sul, mas nós estamos identificando também uma compensação dessa redução em outros estados.
4: O IBGE, que faz um levantamento anual da safra, estima para 2026 uma produção agrícola de 352 milhões e 900 mil toneladas, 2% acima do resultado registrado em 2025. Arroz, milho e soja representam 92,9% da produção estimada e ocupam 87,4% da área a ser colhida. Entre as regiões, o Centro-Oeste apresenta a maior estimativa de produção, seguido por Sul, Sudeste, Nordeste e Norte. E Mato Grosso é o maior produtor, com 32,1%, seguido por Paraná, Rio Grande do Sul, Goiás, Mato Grosso do Sul e Minas Gerais. Com locução de Thaís de Araújo, reportagem Luciana Colares de Holanda.
1: No mercado de carnes, também há projeção de alta nos próximos anos.
8: Segundo a Conab, o resultado será puxado pela produção de carne suína e de frango em 2026 e 2027.
4: Segundo projeções da Conab, Companhia Nacional de Abastecimento, a produção brasileira de carnes deve ultrapassar 34 milhões de toneladas neste ano e no próximo. O valor é 2% maior que o volume obtido em 2025 e foi influenciado sobretudo pela avicultura de corte e a suinocultura. De acordo com a Conab, o resultado permitirá um aumento nas exportações sem comprometer o abastecimento do mercado interno. Os dados divulgados nesta terça-feira também estimam alta na produção de ovos no país nos próximos anos. A publicação completa pode ser acessada no endereço www.gov.br/conab. Natália Koslick para a Voz do Brasil.
1: Atenção, participantes da Prova Nacional Docente.
8: O Instituto Nacional de Estudos e Pesquisas Educacionais Anísio Teixeira, o INEP, recomenda aos inscritos consultar com antecedência o local de prova, que será aplicada no próximo domingo, 20 de setembro.
1: As informações estão disponíveis no cartão de confirmação da inscrição no sistema PND.
8: Os portões serão abertos ao meio-dia, no horário de Brasília, e fechados pontualmente à 1 da tarde.
1: O resultado final está previsto para 15 de dezembro.
8: Mais informações em pnd.inep.gov.br.
1: Dicas do Enem.

0: professora de biologia Maria Antônia Ferreira vai responder essa dúvida. Vamos conferir.
1: Para essa pergunta, não existe uma resposta exata, porque isso é muito individual de cada um. Eu diria para vocês focarem mais em qualidade de estudo e menos em tempo. Porque, por exemplo, se você estudar 2 horas por dia, mas essas 2 horas forem bem proveitosas com foco total, é mais eficiente do que 5 horas toda hora oscilando o foco. Então, eu acho que, assim, o máximo possível que você consiga manter um bom rendimento, um bom foco ali nesse tempo de estudo. Lembre-se, no dia da prova vocês estarão realizando exercícios. Vocês precisam estar preparados para responder questões. O Enem é muito mais do que simplesmente decorar um monte de teoria. Ele é uma prova de leitura, interpretação e preparação para responder exercícios.
0: As provas do Enem vão ser realizadas nos dias 8 e 15 de novembro. 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Local de conhecimento no interior do Amazonas, onde é possível acessar obras dos primeiros cientistas que pesquisaram a região.
2: Biodiversidade, populações ribeirinhas e recursos naturais estão entre os temas das pesquisas.
0: A biblioteca que fica em Tefé é um convite para pesquisadores, estudantes e qualquer pessoa que queira saber mais sobre a Amazônia brasileira.
2: Ela é um centro de pesquisa de excelência vinculado ao Ministério da Ciência, Tecnologia e Inovação.
3: Preservar a Amazônia é garantir vidas no planeta, mas para preservar é preciso conhecer, e é justamente esse o objetivo da biblioteca Henri Waterbeats. Às margens do Lago Tefé, no Amazonas, a biblioteca conta com 28 mil obras científicas dedicadas à região. Mais do que reunir livros, a biblioteca é há mais de 3 décadas uma guardiã da memória científica da Amazônia. A bibliotecária Graciete do Socorro Rolim conta um pouco sobre a sua história.
4: Nós temos vários títulos de vários viajantes naturalistas que andou aqui pela região amazônica. Se você quiser fazer uma pesquisa histórica dos primeiros estudos relacionados aqui na região, tanto na parte de biologia, botânica, zoologia, arqueologia, a parte da antropologia, esses livros, eles são fontes riquíssimos dessas informações.
3: O acervo conta com publicações sobre a conservação da biodiversidade, uso sustentável dos recursos naturais, estudos sobre populações ribeirinhas e diversidade socioambiental. A biblioteca é uma fonte de consulta para pesquisadores, estudantes e profissionais de diversas áreas. Localizada em uma região cercada por áreas protegidas, ela é o único local com conteúdo científico em um raio de

0: aplicados no dia 4 de dezembro.
1: O Enamed avalia a formação médica. Já o Revalida comprova diplomas médicos expedidos por universidades de fora do Brasil para exercício profissional no SUS.
0: Para mais informações, acesse gov.br/inep.
1: Conhecer o território indígena e seus caminhos pode fazer toda a diferença na hora de salvar uma vida.
0: Por isso foi implementado um projeto piloto em Dourados, no Mato Grosso do Sul, o SAMU Indígena.
1: A equipe conta com profissionais indígenas e reduzem mais da metade o tempo de resposta em emergências em saúde nos territórios.
2: Com atendimento na língua nativa, o SAMU Indígena funciona 24 horas por dia, 7 dias por semana, e atende cerca de 25 mil indígenas de 3 etnias que vivem na reserva Dourados, em Mato Grosso do Sul. Desde agosto do ano passado, quando foi implementado o projeto piloto, o serviço já registrou mais de 2.400 ocorrências, uma média de 204 atendimentos por mês. A secretária de Saúde Indígena do Ministério da Saúde, Lucinha Tremembé, diz que o SAMU Indígena dá mais celeridade aos atendimentos de urgência.
3: Com o SAMU, a gente consegue aí um fato muito importante, que é a redução do tempo de espera.
2: O número para acionar o serviço é o mesmo que funciona no restante do país, o 192. O que muda no caso do SAMU Indígena é a equipe. Ao todo, são 14 profissionais da saúde. 7 deles são indígenas e falam fluentemente português e guarani. A equipe também conhece bem a região, o que dá mais celeridade ao atendimento. O Everton Nunes, da etnia Terena, é um dos enfermeiros que trabalham na viatura e fala da importância da rapidez na resposta ao chamado.
4: O que difere é que nós já conhecemos a aldeia, né? A gente sabe por onde conseguimos entrar, até porque em dia de chuva é mais difícil de entrar. Os condutores sabem, por aqui eu não posso passar, porque se eu passar por aqui, a minha VTR vai ficar. Essa questão de logística mesmo, da condução, do condutor levar a equipe até esse atendimento e até também do tempo resposta. Tempo é vida.
2: As comunidades indígenas da reserva de Dourados contam com o suporte de 2 unidades básicas de saúde indígena, um polo base e um distrito sanitário especial indígena. Mas nos casos de ocorrências mais graves, a equipe do SAMU leva o paciente para unidades de saúde e hospitais da região para atendimento especializado. Reportagem Graziele Bezerra.
0: As eleições chegando, é importante reforçar: o voto é livre e secreto.
1: Prática de assédio eleitoral no trabalho é crime.
0: Quem traz os detalhes é a repórter Larissa Graciano.
5: Nos últimos 4 anos, o Ministério Público do Trabalho recebeu quase 5 mil denúncias de assédio eleitoral. O voto é secreto, é um direito previsto na Constituição. Mas tem patrão, tem chefe que usa do cargo e do poder econômico para pressionar empregados a apoiar esse ou aquele candidato. E isso é crime. No começo, a prática do assédio eleitoral envolvia pressões diretas, como ameaça de demissão. Hoje, a maioria dos casos é mais velada, como mensagens do chefe com vídeo ou pesquisas eleitorais postadas em grupos da empresa ou enviadas diretamente ao trabalhador. Falas do patrão no ambiente de trabalho, sugerindo que a situação pode ficar difícil se determinado candidato vencer, é outro exemplo. E para configurar assédio, não precisa ser um ato repetido. É que essa pressão, esse constrangimento, ainda que feito uma única vez, tem potencial de gerar medo no trabalhador e direcionar seu voto, afirmou a advogada da União, Alessandra Lopes.
6: Sobretudo esse medo que a pessoa vai nutrir de ser penalizada, de ser removida, de ser transferida, né, de local, de ir para um local onde tem menos condições, de mudar a sua escala de trabalho, de perder o emprego também, né, no final das contas. A gente não quer que ninguém que esteja numa relação hierarquizada, que tenha poder econômico privilegiado, possa coagir outras pessoas e, portanto, desequilibrar o pleito.
5: Uma das provas mais comuns apresentadas pelo trabalhador são as conversas de WhatsApp. Por isso, a orientação para você que é dono de empresa ou coordenador de uma área e que tem poder hierárquico sobre seus trabalhadores é saber os limites do que pode e do que não pode, como alerta o procurador do trabalho, Igor Souza Gonçalves.
7: O empregador tem direito à sua liberdade de pensamento, à sua liberdade política, mas quando ele está dentro do ambiente

0: empresarial, ainda que ele esteja num grupo de WhatsApp, numa conversa informal com aquele determinado trabalhador, ele deve se recordar que em muitos casos o que está ali não é o CPF dele, é o CNPJ dele. Então, às vezes, esse tipo de brincadeira, esse tipo de mensagem, ele pode ter uma conotação e um potencial de constranger aquele determinado trabalhador. A gente já teve diversas condenações aí a valores vultuosos, né, nas eleições de 2022, de 2024, a responsabilização de empregadores públicos e privados, condenações de dano moral coletivo que passaram e a casa dos milhões, né, porque é um dano que se entende que não é só a liberdade de pensamento do trabalhador, é um dano a toda a democracia.
1: Abrir as portas da fábrica, da loja ou da repartição pública para que um candidato converse com os funcionários é outro tipo bem comum de assédio eleitoral e deve ser denunciado. Para prevenir a prática também no serviço público, foram realizadas mais de 50 palestras em vários órgãos federais. Houve ainda a assinatura de uma parceria para dar agilidade no encaminhamento das denúncias que podem ser feitas, por exemplo, no site do MPT, o Ministério Público do Trabalho. De Brasília, Larissa Graciano.
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3: Fique agora com as notícias do Poder Judiciário do Congresso Nacional. Uma boa noite.
2: Boa noite, até amanhã.
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6: STF analisa petição referente ao relatório da PF no âmbito do caso Master.
7: STJ define que milhas e pontos de programas de fidelidade podem ser penhorados para pagar dívidas.
6: Mesários vão até o dia 3 de outubro para concluir o treinamento para as eleições 2026.
7: Boa noite, eu sou Leandro Bezerra.
6: E eu sou Walter Lima.
7: O plenário do Supremo Tribunal Federal realizou nesta terça-feira uma sessão extraordinária com o objetivo de analisar a petição 16662 referente ao relatório produzido pela Polícia Federal no âmbito do caso Master, relacionado ao ministro Alexandre de Moraes.
6: Na sessão de hoje, os ministros debateram questão de ordem apresentada pelo decano da Corte, ministro Gilmar Mendes.
7: Os ministros, neste primeiro momento, analisam se acompanham ou não o presidente do STF, ministro Edson Fachin, no sentido de julgar a petição 16662 separadamente da petição que faz questionamentos sobre a conduta do ministro André Mendonça nas investigações sobre o caso Master.
6: Depois houve o pedido de vista do ministro Flávio Dino para ter mais tempo para analisar o caso e o julgamento foi suspenso.
7: Milhas aéreas e pontos de programas de fidelidade podem ser penhorados para pagar dívidas.
6: O entendimento é do STJ, Fátima Uchoa.
8: A penhora é um ato processual que vincula bens do devedor ao pagamento de dívidas. Uma empresa credora pediu que operadoras de cartão de crédito e programas de fidelidade de companhias aéreas informassem a existência de pontos em nome de um devedor. O Tribunal de Justiça do Distrito Federal negou o pedido, mas no STJ a relatora ministra Nancy Andrighi destacou que a lei não impede, em regra, a penhora de pontos de fidelidade com valor econômico, que são considerados bens digitais integrantes do patrimônio do devedor. E no caso julgado, a empresa deverá indicar quais programas pretende consultar para que o tribunal de origem avalie a possibilidade de penhora.
7: Você já teve dificuldade para se desconectar do trabalho?
6: Para chamar a atenção para este problema, o TST e a Universidade de Brasília lançaram uma campanha sobre saúde mental. Larissa Batista.
9: A campanha tem um recado direto: sua saúde é a fronteira que o trabalho não pode ultrapassar. E ela mostra que o descanso também é cuidado. Os materiais serão divulgados durante o mês de setembro nas redes sociais da Justiça do Trabalho, em parceria com os 24 TRTs espalhados pelo Brasil. Não deixe de conferir. E se precisar de apoio emocional, ligue para o Centro de Valorização da Vida, pelo número 188. As ligações são gratuitas e o atendimento é feito 24 horas por dia.
7: Mesários têm até o dia 3 de outubro para concluir treinamento para eleições 2026.
6: Capacitação pode ser feita pelo aplicativo Mesário ou pelo ambiente virtual de aprendizagem do TSE. Fábio Ruas.
10: Além da capacitação à distância,

0: O treinamento também pode ser presencial, de acordo com a orientação de cada cartório eleitoral. O curso virtual reúne informações sobre os procedimentos que deverão ser adotados por quem vai trabalhar nas sessões eleitorais. O conteúdo foi atualizado para as eleições 2026 e contempla o novo fluxo de votação, com orientações práticas para o dia da eleição. Quem concluir o treinamento e trabalhar nos dois turnos poderá acumular 6 dias de folga.
1: Justiça Federal condena líder de esquema financeiro a mais de 23 anos de prisão por lavagem de dinheiro.
2: Decisão atendeu a pedido do MPF e também responsabilizou outros dois envolvidos na fraude. Carla Zanetti.
3: Segundo investigações, o esquema fraudulento operava a partir da cooptação de vítimas para contratação de empréstimos consignados de alto valor em instituições financeiras. Em troca, os suspeitos prometiam quitar as parcelas dos financiamentos e repassar os lucros do investimento para as vítimas. Entre 2019 e 2022 foram movimentados cerca de 156 milhões de reais. O réu líder do esquema foi condenado a 23 anos de reclusão por lavagem de dinheiro. Já os outros dois acusados já estão cumprindo as próprias penas.
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1: A você uma boa noite
2: e até amanhã.

0: sou Humberto Pinheiro e estes são os destaques de hoje do Jornal do Senado, que começa agora. Senado deve analisar projeto que protege recursos do Fundo Constitucional do Distrito Federal. Campanha busca conscientizar a população sobre a doação de órgãos. Senado vende mais de 20 mil livros na Bienal de São Paulo. Boa noite. O Senado Federal deve analisar o projeto de lei complementar que busca proteger os recursos do Fundo Constitucional do Distrito Federal. A proposta altera um novo arcabouço fiscal para garantir o funcionamento dos serviços essenciais da capital do país. Repórter Douglas Castilho.
1: O texto tem como objetivo central retirar o Fundo Constitucional do Distrito Federal, o FCDF, das restrições fiscais que recentemente passaram a limitar o aumento dos seus recursos. O FCDF é utilizado para manter as polícias militar, civil e penal, o corpo de bombeiros, a saúde e a educação de Brasília, mas passou a ter seu orçamento obrigatoriamente limitado nos anos em que a União registrar contas no vermelho. O consultor de orçamento do Senado, Sérgio Machado, demonstrou cautela com as idas e vindas de exceções às regras fiscais, porque podem prejudicar a transparência orçamentária.
2: O problema da inclusão sucessiva de exceções às regras fiscais é que isso traz prejuízo à transparência, à simplicidade do nosso sistema orçamentário e, em alguma medida, à própria efetividade da medida original. Por outro lado, é claro que há mérito em muitas dessas exceções. Afinal, estamos mesmo tratando de uma obrigação prevista constitucionalmente.
1: A lei do arcabouço fiscal já havia excluído expressamente o FCDF dos limites de controle de gasto, mas uma lei complementar aprovada em agosto estabeleceu uma regra geral que afetou os repasses ao fundo. O projeto agora apresentado altera esse quadro ao inserir uma exceção expressa para o FCDF, garantindo que seu reajuste volte a acompanhar integralmente a variação da receita corrente líquida. O projeto aguarda envio para as comissões do Senado.
0: Estamos em um mês marcado por campanhas de conscientização sobre diversos temas. Uma delas é o Setembro Verde, que alerta para a importância da doação de órgãos. A campanha busca informar a população e incentivar a doação, um gesto que pode salvar vidas. Repórter Lana Dias.
3: A decisão comunicada de se tornar um doador de órgãos pode orientar a família no momento de luto e, principalmente, salvar a vida de quem aguarda um transplante. É por isso que existe o Setembro Verde, com o objetivo de conscientizar a população sobre a importância da doação. A campanha é relacionada ao Dia Nacional da Doação de Órgãos, em 27 de setembro, e busca, sobretudo, incentivar as pessoas a expressarem a vontade ainda em vida às suas famílias, como explicou a médica nefrologista da Fundação ProRim, Amanda Meyer da Luz.
4: Durante todo esse mês, nós procuramos esclarecer dúvidas, combater mitos e, principalmente, estimular pessoas a ter essa conversa com a sua família sobre o seu desejo de serem doadores. Hoje nós sabemos que existem mais de 45 mil pessoas em uma lista de espera para um rim.
3: A doação pode acontecer em duas circunstâncias. A primeira é com doador vivo, quando estiver saudável e em condições para que o procedimento não prejudique sua saúde. A outra é com doador falecido, quando a morte encefálica é decretada. Amanda esclareceu que, nessa situação, a família é acolhida e consultada sobre a doação. A

0: Então, a autorização, são realizados então, por último, exames para avaliar quais órgãos, né, podem ser aproveitados. Um deles, então, pode ser o rim. Então, a central de transplantes identifica o possível depois receptor, segundo os critérios clínicos, critérios de compatibilidade, tempo de espera e logística para a chegada do órgão na pessoa que será a receptora.
1: A doação e o transplante de órgãos e tecidos são incentivados por lei no Brasil, que prevê, na última semana de setembro, a realização de atividades de conscientização dos estudantes de todos os níveis de ensino. Quem deseja ser doador ou doadora de órgãos deve conversar com a família. Mais de 49.500 pessoas aguardam transplante de órgãos no Brasil, segundo a lista de espera do Ministério da Saúde.
2: Mais de 20 mil livros foram vendidos pela Livraria do Senado durante a Bienal do Livro de São Paulo, realizada neste mês. A Constituição Federal e títulos sobre a história do Brasil estiveram entre as obras mais procuradas. Outro destaque foi a coleção Em Miúdos, que leva a educação cidadã a crianças e jovens por meio de ilustrações e linguagem informal. A 28ª Bienal Internacional do Livro de São Paulo terminou no domingo, dia 13. O Senado levou ao público uma variedade de títulos e também apresentou iniciativas de educação legislativa, preservação da memória e participação popular. A reportagem é de Yasmin Rodrigues.
3: O Senado participou com cerca de 250 títulos publicados pela própria casa. O espaço também recebeu atividades sobre o arquivo e a biblioteca do Senado, a coleção Escritoras do Brasil, Sustentabilidade e o programa E-Cidadania, que aproxima a população do processo legislativo. A servidora do Senado, Paula Oda, explica que a proposta foi apresentar ao visitante diferentes formas de conhecer e se aproximar da casa.
4: O espaço de eventos, ele é muito interessante, porque a instituição tem a possibilidade de conversar com a sociedade aqui. E mais do que vir aqui só e vender livros, a gente tá aqui para representar a instituição, a gente tá aqui para demonstrar, né, tudo que a gente tem de melhor pro cidadão que muitas vezes não conhece tudo isso.
3: Entre livros de história e legislação e documentos que preservam a memória do país, a presença na Bienal mostrou que aproximar o cidadão do legislativo também pode começar por algo tão simples quanto abrir um livro.
2: Um projeto que autoriza porte de arma de fogo para mulheres sob medida protetiva da Lei Maria da Penha avança no Senado. Ao defender o projeto, o relator, senador Flávio Bolsonaro, do PL do Rio de Janeiro, alegou que o agressor se aproveita da vulnerabilidade física da mulher para colocá-la novamente em risco e defendeu a concessão do porte. A reportagem é de Bruno Lourenço.
5: O projeto de lei que está pronto para ser votado na Comissão de Segurança Pública altera o Estatuto do Desarmamento para garantir o direito ao porte de arma de fogo a mulheres sob o amparo de medidas protetivas da Lei Maria da Penha. O texto também reduz a idade mínima de 25 para 18 anos, tanto para aquisição quanto para o porte de arma pelas vítimas. O relator, senador Flávio Bolsonaro, do PL do Rio de Janeiro, alegou que o agressor se aproveita da vulnerabilidade física da mulher para colocá-la novamente em risco e defendeu a concessão do porte.
6: A arma de fogo, caso assim deseje a mulher, sob medida protetiva de urgência, servirá como instrumento equalizador contra a diferença de força física existente entre ela e o agressor. Ressaltamos que o porte de arma de fogo não será obrigatório, mas apenas facultativo, somente para as mulheres sob medidas protetivas de urgência e que cumpram os requisitos arrolados no presente projeto de lei e no corpo normativo do próprio estatuto.
5: A CSP pode acrescentar alteração ao texto aprovado na Comissão de Direitos Humanos para deixar claro que, revogada a medida protetiva de urgência, cessará também a autorização excepcional para arma de fogo, mas nada impedirá a mulher de buscar a posse da arma dentro das regras gerais do estatuto.
7: Eleições 2026.
2: Nas eleições deste ano, presos em regime provisório poderão votar. No entanto, essa pode ser a última vez que brasileiros nessa condição participam das eleições. Isso porque a lei antifacção que entrou em vigor em março de 2026 proíbe o alistamento eleitoral e o voto de pessoas presas, seja em regime definitivo ou provisório. Porém, o Tribunal Superior Eleitoral decidiu suspender esse trecho da legislação, permitindo que presos provisórios e adolescentes que cumprem medidas judiciais restritivas votem em outubro. O TSE argumentou que a lei antifacção viola o princípio da anualidade eleitoral, que

impede mudanças na legislação a menos de um ano da eleição. O Supremo Tribunal Federal também pode julgar o tema para manter ou anular, em definitivo, o direito ao alistamento e ao voto do preso provisório. A Constituição já proíbe o voto de pessoas condenadas em decisão final. Nos últimos anos, a Justiça Eleitoral instalou cabines de votação em alguns estabelecimentos penais para garantir o direito dos presos. Em 2026, poderá votar o preso sem condenação definitiva que estiver com o título eleitoral em dia e tiver solicitado o voto. O prazo para o pedido terminou em maio. Com trabalhos técnicos de Eliseu Caires, o Jornal do Senado fica por aqui. Acompanhe agora as notícias da Câmara dos Deputados. Boa noite e até a

0: Dar punição para quem tentar fraudar interdição de idosos.
1: Avança projeto que cria política de reintegração de brasileiros deportados.
0: Gestantes poderão ter direito a condições especiais em concursos públicos.
1: Boa noite. Os deputados estão analisando a proposta que garante condições especiais para mulheres grávidas em concursos públicos. A repórter Fabielle Pires traz mais informações sobre a proposta.
2: Um projeto de lei em discussão na Câmara dos Deputados quer garantir que mulheres grávidas ou puérperas não sejam prejudicadas em concursos públicos por causa da gestação ou do parto. A autora da proposta, a deputada Denise Pessoa, do PT do Rio Grande do Sul, disse que apresentou o texto ao acompanhar notícias de gestantes prejudicadas em concursos. Em 2025, por exemplo, 3 grávidas passaram por dificuldades no concurso nacional unificado ao não conseguirem da banca organizadora autorização para assistir de forma remota ao curso de formação em caso de parto. Pelo texto em discussão na Câmara, candidatas impossibilitadas de participar de qualquer etapa de concurso público em razão da gestação, parto ou puerpério terão direito a participar remotamente da fase do certame quando houver compatibilidade com a situação de saúde, desde que essa forma de participação não frustre o caráter competitivo do concurso. A proposta também permite a realização da prova em segunda chamada, quando a candidata não puder comparecer no dia previsto em edital, com nova data a ser agendada pela banca organizadora. A impossibilidade deverá ser comprovada antes ou imediatamente após a realização da prova, mediante documento assinado por profissional médico. O direito será garantido em qualquer estágio da gestação para todas as etapas do concurso, independentemente de previsão expressa no edital. Segundo a autora do projeto, Denise Pessoa, a segunda chamada e a participação remota de gestantes em etapas de concurso público já vem sendo conquistadas na justiça.
3: Essa proposta ela é importante porque ela combate e enfrenta uma desigualdade que atinge as mulheres. A gente sabe que essa é um caso que já apareceu, como eu disse, em vários concursos, especialmente no concurso nacional unificado, e que decisões judiciais já garantiram o direito às mulheres. E, portanto, a gente transforma em legislação algo que já vem sendo reconhecido em processos judiciais. É importante que as mulheres elas possam correr em condições iguais e elas não precisem ser punidas por uma condição física que não deveria ser um fator de exclusão.
2: O projeto que garante a gestantes ou puérperas condições diferenciadas em concursos públicos foi aprovada pela Comissão de Administração e Serviço Público. O texto ainda vai passar pelas Comissões de Defesa dos Direitos da Mulher e de Constituição e Justiça. Da Rádio Câmara de Brasília, Fabielle Pires.
4: Economia.
0: Josenildo, do PDT do Amapá, defende a aprovação de projeto que cria regras para reduzir a burocracia. Autor da matéria, ele explica que o objetivo é digitalizar processos de licenciamento com prioridade para microempresas, pequenos negócios e empreendedores individuais.
1: Josenildo propõe que os órgãos públicos deixem de exigir documentos já disponíveis bases de dados governamentais. O deputado aponta que a integração dos sistemas vai reduzir custos, acelerar as decisões administrativas e melhorar o ambiente de negócios.
0: Carlos Veras, do PT de Pernambuco, apoia projeto que regulamenta a criação e o funcionamento das cooperativas solidárias. O texto define essas entidades como sociedades sem fins lucrativos e voltadas à promoção social, geração de renda e superação das desigualdades.
1: Carlos Veras entende que o projeto oferece a essas cooperativas tratamento tributário diferenciado e prioridade em licitações públicas. Além disso, a proposta regulamenta a atuação das cooperativas em finanças solidárias e em plataformas digitais de trabalho.
0: João Carlos Bacelar, do PL da Bahia, pediu informações à Casa Civil sobre a regulamentação de incentivos fiscais para sistemas de armazenamento de energia por baterias. Ele quer saber como o governo pretende incluir essa tecnologia no regime especial de incentivos para o desenvolvimento da infraestrutura, o REID.
1: O deputado pede esclarecimentos sobre o andamento da regulamentação e os estudos técnicos, fiscais e regulatórios relacionados ao tema. João Carlos Bacelar argumenta que a medida pode incentivar investimentos e fortalecer a infraestrutura do setor elétrico.
0: Projeto de Heloísa Helena, da Rede Saúde do Rio de Janeiro proíbe as apostas esportivas online no Brasil. A parlamentar argumenta que a expansão das bets contribui para o endividamento das famílias e para o aumento do transtorno relacionado ao vício em jogos.
4: O que acontece hoje é que as pessoas não precisam nem se deslocar de casa, como se fazia antes, para jogar nos cassinos, nos bingos ou em qualquer lugar. As pessoas com um celular, elas podem ter toda a sua vida destruída. São muitos casos de ludopatia já diagnosticados, casos gravíssimos de famílias inteiras que perdem tudo que têm, muitos jovens suicidam em função dessa jogatina que são as bets. Então, nós entendemos que é de fundamental importância que elas sejam proibidas.
1: Heloísa Helena critica a regulamentação do setor e alerta que a arrecadação tributária obtida com as apostas não compensa os impactos sociais causados pelo vício em jogos. Ela acrescenta que grande parte dos recursos movimentados por essas plataformas vai para o exterior.
5: Trabalho.
0: Delegado Éder Mauro, do PL do Pará, defende a criação de uma política de qualificação profissional e reinserção no mercado de trabalho para pais de pessoas com deficiência após a morte de quem era cuidado. A proposta prioriza esse público em programas federais de capacitação e intermediação de emprego.
1: Delegado Éder Mauro afirma que os beneficiários também poderão receber acompanhamento psicossocial e participar de ações de empreendedorismo. Ele argumenta que a ideia é reduzir a vulnerabilidade de famílias que deixaram o mercado de trabalho para exercer o cuidado contínuo.
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5: Relações Exteriores.
0: A proposta que cria política para a reintegração de brasileiros deportados ou repatriados avançou na Câmara. A repórter Silvia Munhato tem mais detalhes.
7: A Comissão de Previdência, Assistência Social, Infância, Adolescência e Família da Câmara dos Deputados aprovou o projeto que cria a política Reintegra Brasil. O objetivo é apoiar a reinserção social e profissional de brasileiros que retornam ao país após repatriação ou deportação. Em 2025, 3.924 brasileiros foram deportados pelos Estados Unidos e outros 3.050 tiveram que sair da União Europeia. A deputada Rogéria Santos, do Republicanos da Bahia, relatora do texto, destacou que esses brasileiros chegam ao país com dificuldades econômicas, mas também com outros problemas.
8: Existe um outro pormenor também, que na sua maioria eles retornam ao Brasil, inclusive indocumentados, com seus documentos expirados, com dificuldades de acessar o poder público, inclusive em relação à saúde. E aí a política, ela vem trazendo exatamente esse bojo para acolher e reintegrar esses brasileiros.
7: Entre as medidas previstas está a criação de unidades de recepção nos pontos de entrada no país, com encaminhamento para abrigos temporários ou auxílio para transporte até o município de origem. Também deverá ser ofertado atendimento psicológico e assistência social, além da criação de espaços de convivência para mães e filhos e apoio para a localização de parentes no Brasil. O texto ainda concede atendimento prioritário no Cadastro Único para Programas Sociais e prioridade no acesso ao Bolsa Família e ao benefício de prestação continuada. Outras ações estão relacionadas à empregabilidade das pessoas e à proteção de bens adquiridos no exterior. A proposta, que cria uma política de acolhimento de deportados e repatriados, será analisada agora pelas comissões de Finanças e Tributação e de Constituição e Justiça. Da Rádio Câmara de Brasília, Silvia Munhato.
5: Desenvolvimento Regional.
1: Sérgio Brito, do PSD da Bahia, solicita a realização de uma audiência pública para discutir o projeto que transfere às assembleias legislativas a competência para criar municípios. A ideia é impulsionar o desenvolvimento regional de distritos com potencial econômico.
5: A criação de novos municípios tem relação direta com o desenvolvimento regional. Tem distritos e comunidades que comprovadamente têm capacidade de crescer, se desenvolver, gerando renda e progresso para centenas de regiões pelo Brasil. O projeto estabelece critérios claros e responsáveis, assegurando que novas unidades administrativas tenham viabilidade econômica, social e estrutural, garantindo a sustentabilidade e melhor prestação de serviços à população.
0: Sérgio Brito cita como exemplos os distritos baianos de Roda Velha e Rosário para defender a proposta. Segundo o deputado, o projeto estabelece critérios técnicos para a criação dos municípios e pode facilitar o acesso da população a serviços públicos, além de o desenvolvimento regional.
1: Da Vitória, do PP do Espírito Santo, defende a aprovação de projeto que permite transformar a ocupação regular de terrenos de marinha em direito de uso registrado em cartório. Pela proposta de sua autoria, a União permanece como proprietária enquanto o morador passa a ter o domínio útil do imóvel.
0: Da Vitória explica que a medida alcança ocupantes inscritos na Secretaria do Patrimônio da União com posse pacífica há pelo menos 5 anos. O texto mantém a cobrança anual pelo domínio útil do terreno, além da taxa devida quando esse direito for transferido a outra pessoa.
1: Está pronto para a pauta da Comissão da Amazônia o relatório de Dilvanda Faro, do PT do Pará, ao projeto que amplia garantias em desapropriações por utilidade pública. O texto determina processo prévio e proteção reforçada a comunidades tradicionais e famílias de baixa renda.
0: De acordo com Dilvanda Faro, o projeto supera a lógica patrimonial ao incorporar dimensões sociais, culturais e territoriais, garantindo a manifestação prévia dos atingidos e reconhecendo o valor subjetivo da terra.
1: É de Elmar Nascimento, do União da Bahia, projeto para levar perícias médicas do INSS a localidades de difícil acesso. Entre os critérios previstos estão distância superior a 100 quilômetros da agência mais próxima, problemas de deslocamento da população e demanda reprimida pelo atendimento.
0: A proposta de Elmar Nascimento determina que o atendimento ocorra pelo menos uma vez por mês nessas localidades. Ele explica que, ao cumprir a medida, o INSS poderá utilizar unidades móveis, realizar mutirões, recorrer à telemedicina ou deslocar peritos para os municípios.
1: Gleisi Hoffmann, do PT do Paraná, quer proibir a exportação de animais destinados ao abate ou a engorda para abate no exterior. A medida vale para bovinos, búfalos, ovinos, caprinos, suínos e equídeos e prevê multas de até R$20.000 por animal, além de outras sanções para quem descumprir a regra.
0: Gleisi Hoffmann ressalta que a proposta não impede a exportação de animais para reprodução, pesquisa e conservação. Segundo a deputada, a iniciativa amplia a proteção e o bem-estar animal e, ao mesmo tempo, estimula o processamento da carne no Brasil, gerando mais valor e emprego no país.
1: Baleia Rossi, do MDB de São Paulo, defende o projeto que autoriza o sepultamento de animais de estimação em jazigos pertencentes à família do tutor, em cemitérios públicos e privados. Ele argumenta que a proposta reconhece o vínculo afetivo entre os tutores e seus animais.
0: De acordo com Baleia Rossi, o projeto estabelece critérios para o sepultamento dos animais, como a comprovação

0: exige autorização prévia da administração do cemitério.
1: Mário Frias, do PL de São Paulo, é um dos autores da proposta que endurece as regras de proteção aos animais. A ideia é aumentar as penas para crimes de maus tratos, tornar esses crimes hediondos e e determinar a perda da guarda dos animais pelos condenados.
0: O texto, que tem apoio de Mário Frias, também prevê educação sobre proteção animal nas escolas, atendimento veterinário público com castração gratuita e a criação de um cadastro nacional de pessoas condenadas por crimes contra animais.
2: Justiça.
1: Está pronto para ir a plenário o projeto que prevê punições para quem interditar idoso de forma abusiva. A repórter Paula Bittar explica a proposta.
3: A Comissão de Constituição e Justiça da Câmara aprovou um projeto que cria sanções civis e penais para quem tentar interditar idosos de forma abusiva ou fraudulenta. O objetivo é impedir que familiares ou pessoas de confiança utilizem processos judiciais de interdição para assumir o controle de bens e rendimentos de idosos que ainda possuem plena capacidade. O relator, deputado Felipe Carreiras, do PSB de Pernambuco, considerou que é necessário garantir o caráter de medida excepcional para a curatela, com o objetivo apenas de assegurar apoio aos que não consigam praticar atos da vida civil de forma autônoma. Para ele, utilizar a medida com finalidade patrimonial e sucessória representa evidente desvio de finalidade e vulnera direitos fundamentais à liberdade, à autonomia privada, ao patrimônio e à dignidade da pessoa humana. O texto aprovado define a tentativa de curatela por má-fé motivo para excluir o herdeiro da sucessão, resultando na perda do direito à herança. Além da sanção civil, o projeto altera o Estatuto da Pessoa Idosa para aumentar a punição nos casos de apropriação ou desvio de bens. A pena para esse crime, que é de reclusão de 1 a 4 anos e multa, será aumentada de 1/3 até a metade se ele for praticado mediante a instauração de processo de curatela abusiva ou fundada em motivos falsos. A proposta também atualiza termos legais e permite que o juiz reconheça a intenção de enganar de forma mais ágil durante o processo, evitando que a lentidão da justiça beneficie herdeiros de má fé. A proposta, que cria sanções civis e penais para quem tentar interditar idosos de forma abusiva ou fraudulenta, ainda será analisada pelo plenário. Da Rádio Câmara de Brasília, Paula Bittar.
2: Segurança Pública.
0: Projeto de defensor Stélio Denner, do União de Roraima, inclui na Lei Maria da Penha o monitoramento eletrônico do agressor como medida protetiva de urgência em situações de alto risco à mulher. Segundo o deputado, a iniciativa visa conter a escalada do feminicídio no Brasil.
1: Pelo texto de defensor Stélio Denner, o juiz deverá observar novos critérios para conceder a medida protetiva, como casos de ameaça grave, histórico de agressões e perseguição. O texto também prevê a integração da tornozeleira eletrônica com mecanismos de alerta direto à vítima.
2: Direitos Humanos.
0: Amanda Gentil, do PP do Maranhão, recomenda a aprovação de proposta de emenda à Constituição que inclui a primeira infância como etapa prioritária na proteção dos direitos e garantias das crianças. Relatora da matéria, ela propõe reforçar a obrigação do poder público no desenvolvimento integral até os 6 anos de idade.
1: O substitutivo de Amanda Gentil determina que União, Estados, Distrito Federal e atuem de forma integrada em políticas para a primeira infância. O texto também exige a divulgação dos recursos destinados a essas ações e inclui creches e visitas domiciliares entre as medidas previstas.
2: Educação.
0: Jorge Sola, do PT da Bahia, defende a ampliação das escolas públicas em tempo integral, especialmente no ensino médio. Para o deputado, a política é também uma medida de enfrentamento ao crime organizado, já que é nessa faixa etária que adolescentes são mais vulneráveis ao aliciamento.
4: Oferecer escola de tempo integral, ou seja, segunda a sexta, de manhã e de tarde, o dia todo, com alimentação durante todo o dia, com formação profissional, com qualificação em várias áreas, cultura, esporte, línguas, e você com isso permite, né, que esse adolescente tenha uma melhor formação.

0: informação e perspectivas futuras, sendo afastado do risco da cooptação pelo crime organizado.
1: Jorge Sola acrescenta que a Bahia já conta com mais de 70 escolas de ensino médio reformadas ou construídas, com laboratórios, auditórios e espaços esportivos, e que outras 252 serão entregues. Ele aponta que a parceria com o Programa Federal Pé de Meia ajudou a reduzir a evasão escolar.
2: Termina agora o jornal Câmara dos Deputados, produzido pela Rádio Câmara, com trabalhos técnicos de Wellington Teles e apresentação de Luciana Vieira e Val Monteiro. Boa noite.
1: A Voz do Brasil volta amanhã. Uma boa noite para você.
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0: Obrigado, gente!
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